0: Boa noite, 9 horas e 13 minutos.
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0: Que túnel do tempo foi esse, né? Que túnel do tempo foi esse, meu povo? Foi uma verdadeira viagem no tempo aqui na Momento FM, relembrando grandes sucessos, grandes momentos e aquelas músicas que continuam vivas na nossa memória. Mas agora é hora de voltar com tudo pro nosso bailão da 97. E daqui pra frente só é sucesso porque tem muita bandinha boa esperando por você. E vamos seguindo a nossa programação aqui com Transplante no Coração a pedido do nosso amigo Ali, né? Tá pedindo o Transplante do Coração com banda Real do Paraná. Vamos tocar logo em seguida. E depois tem uma música muito boa chegando por aí. Banda Canta Sul, depois vem banda Brilha Som. Então aumenta o volume porque o bailão tá só começando, né? Tá só começando. O meu amigo Matheus, do telefone final 2130. Meu amigo, tem que mandar essas mensagens pra participar do Túnel do Tempo, pedir música do Túnel do Tempo, às 8h30. E daí a gente consegue organizar a programação aqui, tá bom, meu amigo? Tamo junto! Ó, vamos seguindo aqui a programação, participa comigo. Lembrando que hoje tem sorteio de um delicioso jantar lá do Restaurante Sabores da Ana. Participem comigo, manda seu WhatsApp pra cá no 991-23-7132. Isso mesmo, 991-23-7132. Vamos seguindo em frente com a programação da Poderosa do Oeste, porque se é sucesso, toca aqui, toca na Momento FM.
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0: Boa noite, 914.
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0: Sucesso de bandinha aqui na Poderosa do Oeste, toca na Momento FM. Toca aqui no Bailão da 97. Eu sou o Jonathan, ele faço companhia pra você até meia-noite. Olha quem tá chegando na nossa programação. Boa noite, minha amiga Vanusa, um abraço pra você, Deus te abençoe imensamente, muito obrigado pelo carinho e sempre por estar aqui juntinho com nós. Você sabe que o nosso carinho por você também é muito grande. Olha quem chegou cedo hoje também por aqui. Oi, Rose. Rose mandou um oi, Jonathan. Vamos de Rogério Magrão e banda Recaída Certa. Bom trabalho, início de semana. Obrigado, Rose. Lá de descanso, sempre ligadinha aqui na programação da Momento FM. Sempre ligadinha na Poderosa do Oeste. Obrigado pelo carinho, obrigado pela companhia, Rose. Você também tá sempre ligadinha aqui na programação da Momento, né? Um prazer ter você aqui com a gente. Lembrando que hoje tem um sorteio de uma janta lá do Restaurante Sabores da Ana, então você participa comigo aqui, manda seu WhatsApp pra cá no 991-23-71-32, onde seu alô, manda seu pedido de música e vem fazer parte do Bailão da 97 aqui na Poderosa do Oeste, na Momento FM. Momento FM é emoção o tempo todo. Vamos seguindo aí com Rogério Magrão e banda Recaída Certa, depois vem o seu Pause. E depois também tem Grupo Festerê, hein? Isso mesmo, porque se é sucesso, você já sabe, sempre vai tocar aqui na Momento FM e com os melhores ouvintes.
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1: Boa noite, 9:30 vem a informação da hora com Joseli Luiz.
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4: Equipes de resgate do Nepal concentram esforços nesta terça-feira para localizar cerca de 900 trabalhadores de usinas hidrelétricas desaparecidos após as enchentes que atingiram a região da fronteira com o Tibete. Segundo as autoridades, aproximadamente 121 pessoas podem estar presas em túneis que possuem bolsões de ar e espaços onde sobreviventes podem ter conseguido se abrigar. 4 pessoas foram resgatadas com vida nos últimos dias, aumentando a esperança de encontrar mais vítimas. O balanço mais recente aponta pelo menos 1.380 mortos e mais de 5.500 desaparecidos no Nepal e no Tibete. O governo nepalês pediu ajuda internacional e busca equipamentos como drones, pontes, kits de DNA e materiais específicos para a operação de resgate em túneis. Com informações para a programação, repórter Joseli Luiz.
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0: E vamos aí seguindo com a programação aqui da Poderosa do Oeste. Você que participa comigo, manda seu WhatsApp pra cá no 991-23-71-32. Isso mesmo, participa aqui comigo. Manda seu WhatsApp pra cá no 991-23-71-32. Eu quero aproveitar aqui e mandar um abraço muito especial pra aquela galera do Vai de Rota. Esse aplicativo de mobilidade urbana que esteve hoje aqui também nos estúdios da Momento FM, fazendo uma visita e batendo aquele papo bacana com a gente, né? Falando com o Cris Júnior. 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Muito obrigado pela visita de hoje aqui no Momento, da Momento FM. Foi um prazer receber vocês aqui na rádio, né? O Cris Júnior com certeza deu risada com vocês, passou informações e atendeu muito bem, porque o gordinho falante é sensacional. E você continua aqui comigo porque bailão é vida. Isso mesmo, é Bailão da 97 e não para, participa comigo. Lembrando que hoje tem sorteio lá do Restaurante Sabores da Ana de um jantar. Então participa comigo, manda seu WhatsApp pra cá no 991-23-71-32. Manda seu alô, vem fazer parte da nossa programação da Momento FM.
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0: Boa noite, 9h45.
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0: Emoção o tempo todo é a Momento FM. E olha só quem tá chegando na nossa programação. Um abraço muito especial lá pro pessoal da linha Bento em Cordilheira Alta, que tá ligadinho aqui na programação com a gente da Momento FM. Paulo, um abraço pra você, pra teu irmão e pra toda essa família maravilhosa que tá aqui acompanhando a Poderosa do Oeste. Muito obrigado pelo carinho, pela audiência e por estarem sempre juntinho com a gente. Tamo junto. E o pedido hoje do nosso ouvinte, Paulo, pra gente atender com o maior prazer, é Danube Azul, né? Caso Marcado, vou tocar logo em seguida, tá bom? Depois vem aí Banda Passarela, Amiga.com, porque aqui é assim, sucesso, sucesso e mais sucesso na Momento FM. E ainda tem Banda G10 chegando, é Cristal Quebrado, não cola jamais, ô, coisa boa! Então fica ligado, aumenta o volume, vem comigo, participa, que hoje tem, né, sorteio de um jantar lá do Restaurante Sabores da Ana. Manda seu WhatsApp pra cá, no 991-23-7132. É bailão da 97, Momento FM, emoção o tempo todo.
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0: Boa noite! 10 horas.
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0: E vamos seguindo a programação aqui da Momento FM. Você que tá ligadinho nas ondas sonoras da 97.9, participa comigo aqui. Manda seu WhatsApp pra cá. Tem participação, temos participação aqui já. Vamos só organizar aqui. Pam, pam, pam, pam, pam. Foi, agora, aí, agora sim, agora sim, agora sim, agora consigo falar. Isso aí. Boa noite, Silvana! Vamos ver o que a Silvana tá nos falando aqui. Deixa eu colocar o áudio dela. Boa noite, querida!
1: Boa noite, Silvana Faustina, aqui do bairro Monte Castelo.
0: Ô, Silvana, um abraço pra ti. Um abraço pra...
1: escutando a Momento.
0: Ô, coisa boa, sempre.
1: Queria participar desse sorteio do
0: tá
1: jantar.
0: Tá participando, querida, tá participando, tá bom?
1: Momento FM,
0: emoção o tempo todo. Isso aí, obrigado, Silvana. Obrigado por estar aí na companhia. E tá deixando a gente entrar aí na sua casa, levar muita alegria, muito alto astral pra dentro da sua casa, tá bom? Deus te abençoe imensamente. Oi, irmã, boa noite.
2: Boa noite. Eu esqueci já o teu nome, tá?
0: Jonathan Winan, irmã.
2: Só queria te dizer que tô adorando o teu programa,
0: tá? Gostando? Tá? Que obrigado, querida.
2: Nos intervalos da novela, eu tô escutando aí o teu programa. É muito bonito, muito bonito. As músicas, nossa... Dá vontade de dançar, tá?
0: Ô, coisa boa!
2: Um abraço, continue. Mande uma música bem bonita pra mim. Pode ser de banda? Tá bom?
0: Tá bom.
2: Um abraço. Continue esse programa tão bonito.
0: Pode deixar.
2: Que eu vou escutar.
0: Tá bom, obrigado, tá bom? Viu, querida? Deus te abençoe.
2: Eu sou aqui de Cambuizá, Irma Vilani.
0: Um abraço pra você e pra toda essa galera aí do Combuizal que sempre estão escutando aqui. Ô, minha querida irmã, muito obrigado pelo carinho, tá? Que Deus te abençoe imensamente, você e toda a sua família. E eu quero aproveitar esse momento, quero agradecer também a cada um de vocês, nossos ouvintes, que estão aqui sempre juntinho comigo, fazendo parte da programação do É Bailão da 97. Porque aqui, porque a gente é... Como eu sempre digo, né? Sem vocês eu não sou nada e sem vocês a Momento FM também não é nada, né? É vocês que dão vida à nossa programação, que mandam mensagem, que pedem música, que mandam aquele alô, que ficam aí do outro lado da rádio fazendo companhia pra gente. Muito obrigado mesmo pelo carinho, cada mensagem, cada demonstração de carinho que vocês têm com a gente, tá bom? E vocês que estão acompanhando todos os dias, seja no trabalho, em casa, no carro, na estrada, muito obrigado por escolher a Momento FM para fazer parte do seu dia. Um abraço para todos vocês, um abraço, Isma. Muito obrigado pelo carinho, eu fico muito feliz mesmo saber que eu estou levando alegria e alto astral para dentro da casa de vocês e que vocês estão gostando da programação também, que eu estou aqui sempre levando para vocês aqui da Momento FM, né? E bora continuar, porque aqui é Bailão da 97 e ainda tem muita música boa pela frente, porque eu faço companhia para você até meia-noite. Lembrando que tem sorteio do jantar lá do Restaurante Sabores da Ana, tá? Então participa comigo, manda seu WhatsApp pra cá no 991-23-71-32. Tem mais áudio, eu vou aproveitar aí esse momento já e vamos ouvir, né, os demais áudios que tem aqui. Boa noite!
3: Boa noite, Jonas, Antônio, Daniel, me coloca aí no sorteio.
0: Tá participando! Tá participando, um abraço pra você e pra todo o pessoal aí do Tonial, boa noite.
4: Tá boa, juntão. Fábio Porcá no caos, tá bom?
0: Tamo junto.
4: Um popurri com rainha musical. Oferece pros demais ouvintes, a gurizada que tá no trecho.
0: Um abraço.
4: Da... Puxa da JBS. Os demais chofé, coloca nós no sorteio. Um abraço, tchau, obrigado.
0: Tá participando, tchau, obrigado. Um abraço pra todos aí que estão no posto do JBS. Olha quem apareceu aqui, o gordinho da mecânica. Vai lá.
5: Boa noite, Jonathan. Aqui é o Rudinei Veiga, meu amigo. Como é que tá?
0: Tô bem, graças a Deus.
5: Do sorteio dos sabores da Ana.
0: Tá participando, Rudy.
5: E toca uma música pra nós do Zezé aí. Um ano especial pra minha esposa, Débora, falar que amo muito ela aí.
0: Ô, coisa boa, que amor lindo esse.
5: Pra casa agora.
0: Ô, Rudy, pede bailão, tá, meu amigo? Vou tocar uma de bailão, tá bom? Porque é bailão agora, Rudy. Tá bom, meu amigo? Deus te abençoe, que você tenha muito sucesso nessa nova empreitada, que Deus te abençoe imensamente e que essa oficina esteja aí sempre cheia de serviço, né? Porque eu sei que tu tem uma mão de obra aí é qualificada por demais da conta, né? Um abraço, meu querido, tá? Deus te abençoe você, a Débora e toda essa família maravilhosa que você tem, hein? Que Deus te abençoando cada vez mais, né? Isso é mérito do teu esforço, com certeza, tá? É mérito do teu esforço, porque você tem uma mão de obra qualificada, né? E sempre na presença de Deus. Que Deus te abençoe muito, tá? Sabe, pode contar comigo, né? Vou lá tomar um chimarrão contigo, Deus te abençoe.
5: Então toca um aí do PF no bailão pra nós.
0: PF
5: então.
0: No bailão, pode deixar, vou tocar. Boa noite, Jonathan, Elisandra Vieira do Tony Alme, colocando sorteio de jantar, tá participando, tá bom? Tá bom, tá participando, com certeza. Vou tocar aí o PF no bailão também pro nosso amigo aí. Olha só, já me alonguei demais, já falei demais. Fala, Rudy, fala. O Rudy tá mandando áudio. Fala, Rudy. Isso aí. Lembrando que temos sorteio, né? Como todo mundo mandando mensagem aqui pedindo pra participar do sorteio. Então manda sua mensagem pra cá no 991-23-7132 e participa do sorteio. Aumenta FM. Ah.
5: Obrigado aí, Jonathan, pelas palavras, cara. Meu Deus, ó. Só agradecer mesmo. Cheguei, que nem desamanhã, chegou a arrepiar aí. É, sempre fazer tudo com amor, né, Jonathan?
0: Com certeza.
5: Fazer as coisas bem feitas, tá? E você é um baita de um cara, gente boa demais, ó. Conheci aí, comi uma carninha e deixa a hora que... Na hora que se encaminhar as coisas, vão fazer uma inauguração na oficina. Isso vai estar aí presente aí pra nós comer uma carne.
0: Ô, oh, coisa boa, carne gorda, carne mal passada é comigo, meu boi berrando. E tu sabe disso, né? Do jeito que nós gostemos. Ô, oh, coisa boa. Se a carne, tô chegando. Ô, oh, tá acalmando o corpo e a alma, tua escolha. Pode deixar, Elisandra. Vamos, agora eu vou aqui, eu vou organizar. Se eu não tocar tudo nesse bloco musical, eu toco no outro, tá? Porque eu me alonguei demais aqui nas falas. E agora vamos seguir com música, vamos seguir com bailão aqui da 97. Porque se é sucesso, toca na Poderosa do Oeste.
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1: Boa noite, 10:15.
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0: E vamos seguindo com o Bailão da 97. Tava aqui organizando as músicas, né? Que veio uma enxurrada de áudio. Porque eu gosto disso, sabe? Eu gosto de todas essas participações. Eu gosto desse carinho que vocês têm por nós da Momento FM. Que vocês mandam mensagem, vocês agradecem. Isso é tão, tão gratificante pra nós, locutor, né? Nós já estamos aqui, nós, comunicador, estamos aqui pra levar muita alegria, muita alto astral pra dentro da sua casa, do seu trabalho, pra vocês que nos levam de carona na rodagem aí também, tá bom? Olha só, eu não vou me alongar muito porque antes já conversei bastante, mas vou deixar aqui, eu vou tocar PF, Paulinho no Bailão, pedido do nosso amigo Rude, vou tocar Rainha Musical, não achei, Fábio, a que tu queria, mas vou mandar pra ti também Rainha Musical, tá? Elisandra, Corpo e Alma, Bandida também aí, tá bom? Vamos seguir na nossa programação, aqui da Poderosa do Oeste, da Momento FM, essa rádio qual é um canhão de audiência, vamos seguindo!
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2: Olá, ouvintes da programação Momento FM. Santa Catarina registra uma taxa de tabagismo acima da média nacional. Enquanto o consumo de cigarros convencionais atinge cerca de 9 a 10% dos adultos no Brasil, o índice chega a aproximadamente 13% no estado. Após décadas de queda, a prevalência voltou a crescer. A pneumologista Leila John Marques alerta que a nicotina tem alto potencial de dependência e que os cigarros eletrônicos podem facilitar a exposição a grandes quantidades da substância. O tabagismo está associado a problemas respiratórios e cardiovasculares, além de doenças como DPCO e câncer de pulmão. Para quem deseja abandonar o cigarro, a recomendação é buscar acompanhamento profissional, que pode incluir medicamentos e mudanças comportamentais. Com informações para a programação, repórter Jocely Luiz.
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E assim nós vamos seguindo com a programação aqui da Poderosa do Oeste da Momento FM. E aqui é sempre daquele jeito, muita alegria, muito alto astral e muita energia positiva, porque a gente precisa transmitir coisas boas para todos os nossos ouvintes. Mas sabe de uma coisa? Vocês também transmitem muita energia boa pra gente. Como eu sempre falo, sem vocês, nossos ouvintes, a Momento FM não é nada. E o Jonathan William também não sou nada aqui na rádio sem vocês. É a participação de vocês que dá vida à nossa programação, a cada mensagem, a cada pedido de música, a cada alô, a cada carinho. Tudo isso faz a nossa noite ficar muito mais alegre. E é isso, muito mais especial, com certeza. E graças a Deus, vocês estão sempre aqui juntinho conosco, fazendo parte desta programação maravilhosa. Então, do fundo do meu coração, muito obrigado a cada um de vocês. Que Deus abençoe imensamente a vida de cada um dos nossos ouvintes que sempre estão aqui na escuta da Momento FM. E fica ligado porque hoje tem sorteio. Isso mesmo, hoje às 11h30 vamos sortear um delicioso jantar lá do restaurante Sabores da Ana. Então ainda dá tempo, participa comigo, manda seu WhatsApp agora pra cá no 991-237-132 e vem com a gente no É Bailão da 97. 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E agora fazendo 16 graus aqui na capital do milho. Olá, o meu amigo Rudy mandou um vídeo lá que tá em casa, já tá em casa. Tá ouvindo a Momento FM na Alexa dele lá. Ele me mandou um vídeo lá e me disse assim: o que que achou desse quadro aí de São Paulo? Eu não achei nada, não gostei, tá? Vamos ser sinceros, tá bom? Não gostei, tá? Não gostei. Mas eu não tenho que gostar, né? Que nem que gostei a vocês. Mandou lá, tão dançando dentro de casa. Ô, família querida, fiz amizade muito boa com eles também. Que Deus abençoe vocês. Ó, vamos seguindo a nossa programação aqui com Porto do Som.

0: Depois vem San Marino, vem Vanderlei, Rodrigo, ele, o rei da cachaca, né? E vamos seguindo aí com a nossa programação, porque se é sucesso, sempre vai tocar aqui nessa rádio, qual é um canhão de audiência, vai tocar aqui na Momento FM.
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0: Boa noite, 11 horas e 44 minutos.
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0: E vamos seguindo na programação aqui da Poderosa do Oeste da Momento FM. E agora é só sucesso de bailão, vem JJSV, depois vem. Não, primeiro vem Corpo e Alma, depois vem JJSV. E depois tem Sorriso Lindo, tem Taragaço e muito mais isso mesmo, porque você já sabe, se é sucesso, toca aqui na Poderosa do Oeste. Quero mandar um abraço especial pra Débora, tá participando do sorteio, tá bom, Débora? Vou tocar aí depois, tá faltando beijos com Corpo e Alma, tá? Logo na sequência você já vai tocar. Então fica ligadinho aí na programação, porque daqui a pouco tem sorteio também, você já está participando do sorteio. Isso mesmo, às 11 horas, às 23h30, vamos realizar o sorteio de uma deliciosa janta lá do Restaurante Sabores da Ana. Então, ainda dá tempo de participar, manda seu WhatsApp pra cá. No 991-237132. E fica aí ligadinho na programação da Momento FM, participa conosco. E você pode ser o grande sortudo ou a grande sortuda da noite. É bailão da 97, Momento FM, emoção o tempo todo.
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1: Boa noite, 11 horas e 1 minuto.
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0: 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Você que tá ligadinho nas ondas sonoras de 97.9, participa comigo aqui. Manda o seu WhatsApp pra cá no 991-237-132 e participa comigo dessa programação que tá sendo sucesso. Bailão da 97, boa noite, tudo bem? Toca a música. A sua escolha me coloca no sorteio. Sabores da Ana, moro no bairro Vista Alegre. Fabiana do Carmo, obrigado, tenha uma ótima. Tenha uma abençoada noite. Obrigado, Fabiano do Carmo, também sempre ligadinho aqui na programação da Momento FM, nossa ouvinte fiel. Vamos seguindo a nossa programação, participa comigo aqui, hoje tem sorteio do Restaurante Sabores da Ana, manda seu WhatsApp pra cá no 991-237-132, isso mesmo, 991-237-132. Participa desta programação da Poderosa do Oeste, essa rádio qual é um canhão de audiência, Momento FM. Participa. E você, já segue a Momento FM no Instagram? Se você não segue, vai lá no arroba Momento FM Xanxerê e fica ligado lá na programação. Inclusive lá no Instagram da Momento FM, saiu a trend aí que tá tendo rolando no Instagram, né? Tá, saiu a trend nossa lá dos anos 80 lá. Tem cada locutor tá lá, tá? É, até eu vou dar uma olhada aqui pra mim falar pra vocês, ó. Quer ver? Vamos ver. Quem que tá lá? Tem todos os locutores, todos estão lá. Todos. Ali tá. Opa. Volta pra cá. Aqui, achei você. Vamos ver. Ali tem a Dina. Tá lá, é a primeira da foto. Depois vem Cris Júnior, gordinho falante. Credo, que luxo esse cabelo, gordinho falante. Olha, mas olha ali, ó, o Leandro Fernandes também tá lá. Ô Mancha, ó o bigodão do Mancha, que tal esse homem? Lucas Júnior, ô Lucas, quero ver, aqui ó, Jota Lucas, o Lucas Show também tá lá, ó. Eu também tô ali, meu, não, eu não tenho nada a ver com isso, não, e esse cabelo, que coisa. Não vão olhar, que vocês vão se assustar, vocês vão falar assim, não, meu Deus, que é isso? Brincadeiras à parte, vai lá, segue o Instagram da Momento FM, participa das programações também que tem lá no Instagram. Você também pode seguir aí, ó, acompanhar o nosso site www.momentofm.com.br. Lá também tem todas as informações de Xanxerê e região, né? Então você pode acompanhar por lá também. E assim nós vamos seguindo a nossa programação com o Moreno do Carro Vermelho. Aí vou mandar pra nossa amiga Fabiana do Carmo, que tá ligadinha na programação. Depois vem Flávio Dalcin, Rogério Magrão e banda. E se é sucesso, toca na Poderosa do Oeste, toca na Momento FM.
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0: Boa noite, 11h15.
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0: 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Você que tá ligadinho nas ondas sonoras da 97.9, participa comigo aqui, manda seu WhatsApp pra cá no 991-23-7132. Eu sou Jonathan William e faço companhia pra você até meia-noite. Então participa comigo, porque logo depois desse bloco musical, vamos vir aí com o nosso sorteio da janta lá do Restaurante Sabores da Ana. Então participa comigo aqui, manda seu WhatsApp pra cá no 991-23-7132. E vamos seguindo aí com Furacão da Vaneira.
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0: 97.9 é Momento FM. E agora chegou a hora do prêmio. Eu tava aqui organizando o sorteador, tá na tela e agora, nesse exato momento, eu vou dar início à rodagem dele. Sorteador rodando, sorteador coletando todos os participantes. Todos. Vamos ver quem vai ser o sortudo ou a sortuda que vai ganhar essa janta deliciosa lá do restaurante Sabores da Ana. E tá rodando. Participa comigo que ainda dá tempo, hein? Manda seu WhatsApp pra cá no 991-237-132. Participa aí, pede música. O sorteio já se encerrou, tá? Mas você pode fazer seu pedido musical. E tá rodando aqui, tá parando, ele tá parando. Ele tá ficando mais lento e tá indo e parou, saiu! A ganhadora, foi a ganhadora, né? Foi Débora Espadoto, final telefone 2595. Então você foi a sorteada. Foi a ganhadora ali da janta do restaurante Sabores da Ana, tá? Passa em horário comercial aqui na rádio, de preferência que seja das 8h30 às 11h30 da manhã, não, às 13h30 às 17h, tá bom? Então participa comigo aqui, vamos que dá tempo, parabéns Débora! Isso aí, vamos seguindo a nossa programação aqui da Momento FM com banda Indústria Musical.
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0: 97.9 é Momento FM, você que tá ligado na Zona Sonora da 97.9, eu quero agradecer você por ter feito parte desse bailão da 97 nesta terça-feira maravilhosa. Isso mesmo, eu vou me despedindo por aqui, amanhã estarei aqui novamente no comando do É Bailão da 97 a partir das 8 horas da noite, trazendo muita alegria e alto astral pra você. Boa noite, bom descanso a todos e até amanhã.
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0: E que desespero, hein?
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1: Zero hora e 12 minutos.

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3: Zero hora e 36 minutos.

0: 0:47.
1: Que hora ruim, perdão. É, Fabrício, para fazer essa proposta autorizada.

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2: Zero hora e 56 minutos.

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3: Uma hora e 16 minutos.

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1: Uma hora e 38 minutos.

0: Bom demais, Pecoles.
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4: Uma hora e 59 minutos.

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3: 2 horas e 21 minutos.

0: 2:32.
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3: 2:43.

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3: 3 horas e 25 minutos.

0: Agora entendi. 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Sou muito bagual.
1: É muito bagual.
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4: 3:45.
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0: Obrigado!
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3: Quatro horas e oito minutos.
4: Vem!

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1: Quatro horas e 32 minutos.

0: 4:42.
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3: 4 horas e 52 minutos.

0: YU536B, Rádio Momento FM Xanxerê, Santa Catarina. Bom dia, boa quarta-feira, meio de semana. Dia 9 do mês de setembro de 2026. 15 graus é a temperatura. Para você ligado em casa, no carro, no trabalho, a partir de agora está no ar mais uma edição do Bom Dia Oeste. Seja bem-vindo, aumenta o volume do seu rádio, prepare seu café, seu chimarrão e vem junto comigo, porque a partir de agora tem muita música boa. E você participa também, 991237132. Acesse o nosso site, momentofm.com.br. Aproveita e segue o Instagram, @momentofmxanxerê. Sou o Lucas Show, então por aqui a gente vai com música nessa manhã, para começar bem a sua quarta-feira.
1: Bom dia, Wes.
0: Bom dia.

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0: promoção o tempo todo, momento, as primeiras de hoje que você curtiu no Bom Dia Oeste, 15 graus a temperatura, é inverno. 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Momento, agora 5:15.
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0: 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Bom Dia Oeste, 991237132. Mande seu recado. Me conte onde você está ouvindo a Momento FM.
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0: momento, agora 5:30. Bom dia.
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0: De volta.
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0: E o Bom Dia Oeste segue por aqui. André tá na audiência levando ao Momento FM de carona. Valeu, um abraço, obrigado pela companhia.
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0: 5h46.
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0: 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Agora 6 da matina. Bom dia.
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0: 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Bom dia pra você, boa quarta-feira, meio de semana, 9 do mês de setembro de 2026. Obrigado pela sua companhia, sou o Lucas Show e vamos juntos com você até às 8 da manhã, lembrando que é às 7, horário eleitoral gratuito. Caixa d'Água tá na audiência, um bom dia! Semana, quarta-feira, início do mês de setembro.
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0: 6:15.
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0: Momento, agora 6h45.
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0: Seguimos com o Bom Dia Oeste, lembrando que às 7 tem horário eleitoral gratuito. E agora tem mais música no Bom Dia Oeste, 15 graus.
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0: Boa quarta-feira, 9 de setembro.

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3: Momento FM, agora 7 horas 25 minutos.

0: 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Vamos seguindo por aqui, após o horário eleitoral gratuito, a gente traz muito mais no seu Bom Dia Oeste. Para começar bem esta quarta-feira, as primeiras horas da manhã desta quarta-feira, dia 9 do mês de setembro de 2026. Na sequência tem Momento Notícia, e aí tem Mix Manhã, ao meio-dia tem Sertanejo Classe A, Qual é a Sua, à tarde tem Toca Tudo, à noite tem É Bailão. E muita coisa boa no seu rádio. Sou o Lucas Chiu, tô por aqui na sua companhia. Participe 991237132. Bom dia!
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0: Momento, agora 7:30.
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1: Volta com você, bom dia Oeste, Momento FM, 15 graus a temperatura, tempo parcialmente nublado. E tem também no Bom Dia Oeste as atualizações da previsão do tempo. Será que vem chuva pelas próximas horas? A gente vai saber as atualizações do tempo com o Peter Scheuer.
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0: momento, agora 7 horas e 45 minutos.
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0: Vou saber do Peter como vai se comportar o tempo para este meio de semana. Bom dia, Peter.
12: Bom dia. A presença de áreas e instabilidades associadas ao aprofundamento de um sistema de baixa pressão favorece muitas nuvens carregadas na sequência do dia. Tem previsão de chuva, agora de manhã um pouco mais seco, mas quem sabe um ou outro ponto já tem alguma pancada. Durante o período da tarde e noite, a condição de chuva aumenta e pontualmente alguns temporais não podem ser descartados. Durante a quinta e sexta-feira, essa baixa pressão ela fica mais ativa, mais organizada, através aí do ingresso de umidade proveniente da região da Bacia da Amazônia. Tem previsão de chuva, risco para ter formação de alguns temporais. Pontualmente, algum tempo severo, alguma tempestade severa, não dá para descartar. Ou seja, alguma chuva intensa, alguma trovoada, algum granizo, algum vendaval, muito discretamente algum tornado. E vai seguindo com breves momentos de melhora. Esses volumes eles são, logicamente, mais impactantes no sudoeste e centro do Paraná, mas parte do oeste de Santa Catarina também tem um volume elevado, Planalto Norte, então é bom ficar atento. E vai prosseguindo com um tempo mais instável durante o decorrer dessa quarta, quinta e sexta-feira por conta da passagem dessa baixa pressão atmosférica. No sábado o tempo melhora e no domingo o tempo é bom. Boa parte aí do fim de semana é mais aproveitável, friozinho pelas manhãs e mais confortável durante a sequência das tardes. Peter Scheuer, meteorologista com a previsão do tempo.
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0: assim chegamos ao final de mais uma edição do Bom Dia Oeste. Na sequência tem pra você Momento Notícia. Um abraço, boa quarta-feira, até mais, tchau.
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12: 8:03, quarta-feira, 9 de setembro de 2026, 14 graus a temperatura em Chancherê. A partir de agora, vamos com o Momento Notícia, trazendo as principais informações nesse início de manhã. Da mesma forma, ao vivo no www.momentofm.com.br. Falamos de Chancherê Oeste de Santa Catarina, na Avenida La Salle. Rádio Momento é emoção o tempo todo, entretenimento, música, notícia e informação. Com a direção do seu Pecamomo Lilídio da Gorte, a gerência da Dinamares Ganzerla, com a produção do Departamento de Rádio Jornalismo da Momento FM. Facebook e o Instagram, @ Momento FM Chancherê. O nosso WhatsApp, 91237132, para você interagir com a gente em todos os momentos. Sugestões, dicas, vem com a Momento FM. Nesta quarta-feira, segundo o calendário sazonal e algumas datas comemorativas, hoje é dia do médico veterinário que celebra o profissional responsável pela saúde e bem-estar animal, saúde pública e inspeção de produtos de origem animal. A data recorda o decreto assinado em 1933 pelo presidente Getúlio Vargas, que normatizou o ensino e o exercício da profissão no Brasil. Hoje é dia do administrador, que homenageia os profissionais de administração e remete a assinatura da Lei 4.769, de 9 de setembro de 1965, que regulamentou a profissão no Brasil. Dia Mundial do Veículo Elétrico. Você já sabia, meu amigo e amiga, que tem agora o Dia Mundial do Veículo Elétrico, World Wave Day. Data global voltada à conscientização sobre a transição para a mobilidade sustentável, descarbonização do transporte e inovação automotiva. Hoje é dia do cachorro quente. Data festiva popular celebrada mundialmente para comemorar um dos pratos de comida mais rápidos e conhecidos do mundo, que é o cachorro quente. No calendário sazonal de setembro, nós estamos na transição do inverno para a primavera. Setembro é marcado pela mudança de estação no hemisfério sul, com reflexos diretos no consumo e na agricultura. Está em alta agora no setor e a safra do hortifruti, tanto nas feiras e mercados. Olha, as frutas: jabuticaba, o início do pico, amora, morango, tangerina, abacaxi pérola, laranja lima, caju, banana nanica, maçã e mamão. Nas verduras, o brócolis está predominando agora, a produção, couve-flor, espinafre, chicória, erva-doce, agrião, couve e repolho. Em legumes, beterraba, cenoura, alcachofra, abobrinha italiana, abóbora moranga, ervilha torta, inhame e mandioquinha, meus amigos. No calendário sazonal da agricultura também. Os produtos que estão em alta, né? Até pela estação na saída agora de inverno e praticamente já estamos quase adentrando a primavera, né? Segundo o calendário sazonal.
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12: 8:06, o Banco Central atualizou as especificações técnicas do Pix para aprimorar o gerenciamento de pagamentos recorrentes realizados por meio do Pix automático. As mudanças já estão em vigor e incluem melhorias técnicas e ajustes nos textos das normas para facilitar a compreensão e funcionalidades. Entre as funcionalidades estão as cobranças recorrentes, como mensalidades de academias, escolas e pagamentos de serviços de streaming. A API Pix permite conectar sistemas de empresas diretamente às instituições financeiras, automatizando processos como a emissão de QR Codes para cobranças imediatas, futuras ou parceladas, além da gestão de pagamentos recorrentes e da conciliação financeira em tempo real. A Agência Nacional de Vigilância Sanitária, Anvisa, aprovou um novo medicamento para a prevenção da enxaqueca em adultos. A Ectapa é um indicado para pacientes que apresentam pelo menos 4 episódios mensais da doença. De acordo com a Anvisa, o medicamento atua no bloqueio de uma via envolvida na transmissão da dor e também ajuda a prevenir o surgimento das crises. Estudos apresentados à agência apontaram que ela reduz significativamente o número de dias de enxaqueca por mês. Segundo a Anvisa, apesar de já existirem tratamentos para a prevenção da doença, muitos deles não atuam especificamente nos mecanismos relacionados à enxaqueca. Com a aprovação, o medicamento passa a ser uma nova opção de tratamento oral preventivo para adultos. A Polícia Militar apreendeu 19 aves silvestres durante uma averiguação realizada no município de São Domingos, na Vila Milani. Durante a averiguação foram encontradas diversas gaiolas contendo 10 galos da Campina, 3 curiós, uma ave da espécie azulão e 5 trinca-ferros. Foram adotadas as providências cabíveis. Um termo circunstanciado foi confeccionado e o envolvido comprometeu-se a comparecer ao Juizado Especial Criminal. As 19 aves foram apreendidas e posteriormente entregues à Polícia Ambiental de Chapecó. Agora são 8:10.
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12: Passamos a destacar as informações do mercado agropecuário e os indicadores econômicos para esta quarta-feira. O cenário econômico agropecuário no oeste catarinense reflete a transição para a safra de verão 2026-2027, marcada pelo ritmo forte do plantio do milho, estabilidade do complexo de grãos e demandas aquecidas pela agroindústria de proteína animal. As cotações no mercado de grãos, mercado regional, preços médios praticados no balcão e no mercado atacadista da região oeste. O milho saca de 60 quilos na média de R$ 63 a R$ 74. A demanda regional para ração animal mantém o cereal valorizado e acima da média dos estados vizinhos. A soja saca de 60 quilos na média de R$ 137 a R$ 138. O trigo saca 60 quilos, pH 78, na média de R$ 76 a R$ 77. O feijão preto saca de 60 quilos na média de R$ 125. O suíno vivo, preço base ao produtor independente e cooperados, aqui na região oeste, também estado de Santa Catarina, na média de R$ 4,65 o quilo. E Santa Catarina mantém liderança nas exportações e responde por cerca de 80% do volume de carne suína e 77% da produção avícola do estado, concentrados na mesma região do Grande Oeste. O leite ao produtor, pago ao produtor, período de sustentação dos preços pagos, acompanhado por uma melhoria na relação de troca, menor custo de ração por litro de leite em relação ao ciclo anterior. O oeste de Santa Catarina intensifica a semeadura em setembro. A região apresenta alto nível de tecnificação, com estimativas de produtividades elevadas pelos produtores regionais como Xanxerê, Abelardo Luz, Faxinal dos Guedes e Campo Herê. Também é o início da preparação de áreas e primeiros plantios autorizados à medida que a umidade do solo se estabiliza durante o mês do plantio da soja, no caso, né? Cereais de inverno, lavouras de trigo e aveia entram na reta final de desenvolvimento e a fase de maturação. São as informações dos indicadores. E exportação de carne bovina para a China caiu 88% e os Estados Unidos lideram as compras. Maiores detalhes e informações com Carol Denardi. Carol.
13: As exportações brasileiras de carne bovina para a China despencaram 88% em agosto, abrindo espaço para os Estados Unidos assumirem a liderança como o principal destino do produto nacional. No total, o Brasil embarcou mais de 233 mil toneladas no mês, 22% abaixo do registrado em agosto do ano passado. Já a receita ultrapassou US$ 1.360 milhões, queda de 15%. A Associação Brasileira das Indústrias Exportadoras de Carnes destaca que, apesar do resultado mensal, o acumulado do ano segue positivo e com mercados mais diversificados. Segundo especialistas, a expectativa é de retomada gradual das negociações com a Ásia. De Florianópolis, da Rede de Notícias Acaerte, Carol Denardi.
12: Ok, obrigado, Carol Denardi. E olha só, gente, ainda em relação ao agronegócio, a circulação da cigarrinha do milho apresentou queda nas regiões oeste e norte de Santa Catarina. Segundo o levantamento mais recente do programa Monitora Milho SC, no oeste foram registrados, em média, 53 insetos por armadilha, enquanto no norte a média chegou a 78. Apesar da redução, a presença de agentes causadores de doenças nas lavouras mantém um alerta para os produtores. Segundo a Epagre, análises laboratoriais identificaram patógenos relacionados a complexo de doenças transmitidas pela cigarrinha do milho. A pesquisadora da Epagre, CEPAF, e coordenadora do programa Monitora Milho SC, Maria Cristina Canali, explica que a incidência do inseto ainda é baixa nas demais regiões do estado devido ao estágio de desenvolvimento das plantações. Nas amostras analisadas, 67% apresentaram presença do mosaico estriado e 35% do raiado fino. Bactérias associadas aos enfesamentos pálido e vermelho também foram identificadas em coletas realizadas nos municípios de Tunápolis, São Miguel do Oeste e Mafra. A recomendação aos produtores é iniciar o monitoramento das lavouras desde a emergência das plantas e eliminar o milho tiguera que nasce espontaneamente após a colheita e adotar medidas de manejo preventivo. Agora são 8 horas e 15 minutos.

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13: 8:20, estamos de retorno com o Momento Notícia, edição dessa quarta-feira, e agora é hora de informarmos em relação ao trânsito. Os corredores aqui da nossa região. O tráfego intenso nas proximidades de polo urbanos, trechos como Chapecó, Xaxim, Xaxerê, Faxinal dos Guedes e Joaçaba. Algumas lentidões no início da manhã devido ao o fluxo forte, né, de caminhões pesados e transporte do agronegócio. Atenção para pontos de pare e siga, intervenções pontuais de manutenção, tapa-buracos realizados pelas equipes do DENIT ao longo do trecho entre Maravilha e Lages. Na BR-153, corredor norte-sul, Irania Concórdia, tráfego regular com fluxo constante de cargas pesadas ligando o sul ao centro do país, pela região do Trevo do Irani, como é conhecido aqui na região oeste, né? Também na BR-163, extremo oeste, São Miguel do Oeste, a Dionísio Cerqueira, fluidez normal após conclusão da maior parte das obras de restauração e pavimentação de concreto, mas com trechos em acabamento que demandam atenção à sinalização. Na SC-157, Chapecó, São Lourenço do Oeste, e SC-480, Chapecó, Rio Grande do Sul, trânsito livre com pontos de atenção devido ao fluxo de máquinas agrícolas se deslocando pelas marginais para o início do plantio do milho. Então, bastante atenção, principalmente, né, nas entradas de comunidades, enfim, localidades, áreas rurais, né, próximo a SCs e as BRs também, gente, em relação à movimentação do maquinário, né, agrícola aqui na nossa região. Agora são 8:22 e um homem de 72 anos morreu em um grave acidente de trânsito na tarde de ontem em Ibirama, no Alto Vale do Itajaí, na BR-470. A colisão frontal envolveu um veículo Volkswagen de Pomerode e um Chevrolet Onix de Seara, que pertence à área da saúde do município. O acidente foi por volta das 14h50 no quilômetro 122 da rodovia. Com a colisão, o Gol pegou fogo e a BR precisou ser totalmente interditada. No veículo Gol estava uma mulher de 31 anos. Populares conseguiram retirar a motorista antes da chegada do corpo de bombeiros e controlar as chamas. Ela sofreu ferimentos graves e foi encaminhada pelo SAMU ao hospital. Conforme a Polícia Rodoviária Federal, no Onix estavam 3 pessoas. O motorista, de 58 anos, sofreu ferimentos graves, enquanto um passageiro de 42 também ficou gravemente ferido. Ambos foram conduzidos pelos bombeiros também ao hospital, infelizmente, né? E um senhor de 72 anos que estava no veículo do município de Seara, veículo da saúde, né, gente, acabou perdendo a vida nesse grave acidente de trânsito registrado em Ibirama, na BR-470. Agora são 8:23.
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13: Vamos aos destaques e informações agora da previsão do tempo. Quais serão as condições climáticas para as próximas horas aqui na nossa região também? A gente vai ouvir, né, aqui na programação 97.9 para essa quarta-feira, dia 9 de setembro. 9 do 9. Coincidência aí, 9 do 9, né? Muito bem. Segundo os detalhes da Defesa Civil, indica mudança nas condições de tempo para essa quarta-feira, aqui no Grande Oeste, incluindo o município de Xanxerê. A aproximação de um sistema de baixa pressão provoca o aumento rápido da instabilidade em todo o estado. Na região de Xanxerê, no Grande Oeste, há previsão de pancadas de chuva que podem ser acompanhadas de temporais isolados, descargas elétricas, rajadas de vento e eventual queda de granizo. A temperatura mínima durante a madrugada foi de 12 graus. A máxima poderá atingir os 20 graus no decorrer do dia. O céu está encoberto, anublado, com pancadas de chuva no decorrer do dia e a estimativa é de 15 a 20 milímetros, as primeiras informações. Para mais detalhes da previsão do tempo, agora para o estado de Santa Catarina, quem nos traz informações é a meteorologista Daniele Lima. Daniele, bom dia.
9: Caerte. Bom dia. Nessa quarta-feira o tempo fica instável, com chance de chuva em Santa Catarina. O dia já começa com pancadas isoladas de chuva no Grande Oeste e no Planalto Norte. Ao longo do dia, a instabilidade avança para as demais áreas. A partir da tarde, não se descarta o risco de temporais pontuais no Grande Oeste e nas áreas próximas ao Paraná. Já no litoral sul, a nebulosidade aumenta, mas a chuva deve chegar principalmente à noite, período que aumenta os riscos para temporais no Grande Oeste. À tarde, as temperaturas máximas no litoral sul e extremo oeste ficam entre 20 e 24 graus. No Planalto Sul e meio oeste, entre 15 e 20. E nas demais regiões, ficam entre 18 e 21 graus. Na quinta-feira, o amanhecer terá mínimas perto dos 12 graus na serra e no meio oeste, e até 18 graus no oeste e litoral norte. A quinta será mais um dia instável, com condições para chuva irregular em todo o estado, com menor chance no litoral sul. Os maiores volumes acumulados devem se concentrar no Grande Oeste e no Norte Catarinense, com atenção para o risco de temporais com chuva intensa em curto período e eventual granizo. Se sair, não esqueça guarda-chuva e tenha uma excelente quarta-feira. Com informações do tempo, meteorologista Daniele Lima de Florianópolis para a Rede de Notícias Acaerte.
13: Ok, obrigado Dani Lima. Estamos agora aqui na Avenida La Salle, em Xanxerê, estúdio da Momento FM, com os termômetros apontando 14 graus e a umidade relativa do ar está em 88%. Essas foram as informações da previsão do tempo.
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13: Destaques agora para o futebol. Nós tivemos ontem os jogos das quartas de final, jogos de ida, que movimentaram aí. E muito bem, né, gente? Rapaz, esse ontem o Fluminense jogou muito bem, hein, meu amigo Rogério? Vou te contar, o seu Fluminense deu bem ontem. Fluminense venceu o Platense pelo placar de 2-0 no Maracanã, no Rio de Janeiro. Hoje nós teremos Palmeiras e LDU às 19 horas. Às 21h30 de hoje tem Estudiantes e Corinthians lá no La Plata. Amanhã, Independiente del Valle e Flamengo. A abertura com vitória tricolor, né? O Fluminense largou na frente ao derrotar o Platense no Maracanã ontem, levando uma boa vantagem para a Argentina. Confrontos no Equador, o Palmeiras e o Flamengo decidem a vaga fora de casa nos jogos de volta, enfrentando a altitude e a força da LDU e do Independiente del Valle, que são fortes equipes também, né, gente? Vamos torcer pelos brasileiros que entram em campo hoje, então. Muito bem, são as informações do esporte. 8 horas 27 minutinhos, 8h27. A gente fica por aqui com as informações em mais uma edição do Momento Notícia. Abençoada quarta-feira para você. Segue a programação 97.9 Momento FM Xanxerê. Tchau.
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E vem aí mais um Mix Manhã na Momento FM, emoção o tempo todo. 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Corpo e alma contraia, véia. Fechou aqui a programação do Jocely. 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

0: 8h30, bom dia.
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3: Emoção, a melhor programação na sua manhã. Começa agora mais um mix da Momento Mix Manhã. Até o meio-dia comigo. Você de lá, eu de cá, eu sou Mancha. Te fazendo companhia. Tudo certinho? Como é que tá seu dia aí? Começou bem? Vai ficar melhor ainda. É a melhor programação, alto astral e energia positiva. Começa agora mais um Mix Manhã na Momento. 25 faltando para as 9. Juntos até o meio-dia. Porque tem a melhor programação para o melhor ouvinte. 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

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Tempo tá nublado, né? Tempo tá nublado em Xanxerê. Que coisa! Vamos ver a temperatura já atualizada para você. Estávamos com 15, né? Agora estamos com 17 graus. Em Xanxerê, Santa Catarina, vem com a Momento FM, 17 anos com você. 23 para as 9.

0: meu amigo Pedro Raul Seixas, na Momento FM, emoção o tempo todo. Bom dia, você que está ligado na sua rádio favorita, Momento FM. Começamos aí mais um Mix Manhã, com muita música, informação, energia positiva. Aumente o som, prepare aquele cafezinho e vem com a gente, vem com a gente. A melhor programação na sua manhã.
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0: As melhores, tem participação do ouvinte, tem pão de queijo bisnagas, né? De pão de queijo da Cipesa pra você. Manda mensagem pra gente pro 991237132 pra concorrer.
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0: 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Bora participar então. Tudo aqui para começar bem o seu dia, Mix Manhã Momento. Só para contrariar.

0: o Mineirinho, só pra contrariar na Momento FM emoção o tempo todo. É quarta-feira, meio da semana, e aquele foco na meta, né? É, mantenha o foco aí na sua meta mesmo quando o caminho parecer difícil. Bora, bora pra cima, né? E a gente sabe que nem todos os dias são fáceis, mas cada pequeno passo dado hoje aproxima você do resultado que deseja alcançar. Então, foco na meta, vai dar tudo certo, com certeza. Eu acredito nisso, eu acredito em você e você pode, com certeza. Vem junto, Momento FM. Mix manhã, intervalo rapidinho na sequência. Participação do ouvinte, não esquece. Hoje vou sortear para você uma caixa de bisnaga de pão de queijo da Cipesa Foods. 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
0: 13, faltando para as 9.
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0: 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Vambora! Solta o sorriso, aumente o volume, deixe a preocupação esperando lá do lado de fora. Vem com a gente, é Mix Manhã. É energia positiva, é música boa, é alegria, sem moderação aqui, claro. 10 faltando pras 9. Seguimos, seguimos. Grafite!

0: Grafite Mama Maria, a nossa trend aqui é dos anos 80 também, né? Claro que sim, o melhor dos anos 80 tocando pra você na programação. Emoção o tempo todo, momento FM 7, faltando pras 9. Olha só, bom dia, bom dia. E o dia amanheceu, o café tá na mão e a vibe tá lá em cima. Bora participar comigo.
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0: Luan Santana, galera.
1: Luan Santana, Bruninho Davi, essa boca aí fechou aqui mais uma sequência. É o Mix Manhã na Momento. Vamos lá pro intervalo. Vem aí mensagem do dia pra você. Muita animação, música boa, participação do ouvinte. Não esquece de participar, né? Tem pão de queijo da Cipesa pra você hoje na programação. 9 em ponto. Bom dia.
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1: Bom dia, Momento FM Mix Manhã. Não esquece de participar comigo. Tá valendo uma caixa de bisnagas de pão de queijo da Cipesa. Bora lá pro nosso WhatsApp 991237132.
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1: Quarta-feira, dia 9. 9 do 9. 9 de setembro. Vamos lá para mais uma mensagem do dia para você nesta manhã de quarta, 9:06. Tudo bem com você? Tudo vai dar certo, acredite. Lute. Não desista. Mas também não fique tão preocupado, preocupada. Precisamos de autoconhecimento. Autoconhecimento é aprender a olhar para dentro de si mesmo com sinceridade. Isso mesmo, olhar dentro de si mesmo com sinceridade e compreender que somos seres que erramos. E isso faz parte da vida. Temos dúvidas, medos, contradições. Autoconhecimento é compreender quem somos de verdade. É reconhecer nossas qualidades, aceitar nossas limitações, entender nossos sentimentos, pensamentos e atitudes. Autoconhecimento. Conhecer a si mesmo não significa ter todas as respostas, mas estar disposto a fazer perguntas. Por que me sinto assim? O que realmente quero? Quais são meus medos? O que me faz feliz? Essas reflexões nos ajudam a perceber aquilo que muitas vezes ignoramos no dia a dia. É, o processo de autoconhecimento pode ser difícil, pois exige coragem para reconhecer erros, enfrentar inseguranças e aceitar aspectos de nós mesmos que gostaríamos de mudar. Porém, quanto mais nos conhecemos, mais preparados ficamos para fazer escolhas conscientes e construir relações mais saudáveis. E por fim, autoconhecer-se é uma forma de cuidar de si, é entender que estamos sempre em transformação e que cada experiência pode nos ensinar algo sobre quem somos e quem desejamos ser. Pratique o autoconhecimento. Bom dia, ótima quarta-feira para você, 9:08. Faça alguém feliz, Barbarella.

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0: do Mijeca, a Natália pediu essa aqui, toquei, né? É assim, é assim. É música pra cima, é música boa, a gente toca na hora. Eita, nós. Não esquece de participar comigo no 991-237-132, nosso WhatsApp, pra concorrer à caixa de bisnagas da Cipesa Foods, né? É pão de queijo, galera. Pão de queijo da Cipesa. Caixa de bisnagas e pão de queijo da Cipesa Foods, valendo na programação desta manhã, Mix Manhã, quarta-feira linda, maravilhosa. Vem junto, vem junto. Temperatura nesse exato momento na capital do milho, estamos com 17 graus, né? 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
0: Vamos lá, estamos de volta, 9:21. Bom dia, Mix Manhã, na Momento FM! Tudo bem com você? Tudo certo? Vem com a gente, porque aqui a música toca e o coração fica cheio de alegria, né? Desse jeito, rapaz. Ó, na sequência, depois da música que eu vou atender o ouvinte, né? São muitas participações chegando para concorrer à caixa de bisnagas de pão de queijo da Cipesa, né? O ouvinte pede, a gente toca a Lombariza, a Leilane também, galera de São Domingos, 9:21, passarela, participação sétimo sentido.

0: Passarela com Aninha Soares, né? Do Sétimo Sentido. Tocou aqui, ó. Mix Manhã Momento.
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0: Galera participando comigo, bom dia. Abraço, abraço pra você ligado com a gente na número 1 Momento FM. 17 anos com você. Hoje tem sorteio aqui, galera. Até o meio-dia aí você participa com a gente, porque tem sorteio de uma caixa de bisnagas e pão de queijo da Cipesa Foods. Elaine Sequete, bom dia, Elaine. Abraço, abraço. Paulo Sérgio em Bom Jesus, sempre na sintonia da Momento FM. Bom dia também, Rosilei Raimundi. Tudo bem, Rosilei? Bom dia, bom dia. Ótima quarta-feira pra você. Galera mandando áudio pra gente. Fala aí, bom dia. Doraci? Doraci, isso. Fala, Doraci, tudo certinho, menina?
3: Bom dia, aqui é a Doraci da linha Bortão. Eu quero participar aí do kit da bisnaga de pão de queijo. Se for muito atendido, bem. Agradeço.
0: Valeu, valeu, forte abraço pra você, tá na melhor Momento FM. Pessoal aí da FG Salvados, alô turma, nossos parceiros FG Salvados, que tem muita coisa legal, né? Tô sabendo, abraço pra Fernanda, pro Wagner, Juliane e a Luana também. Olha só, descarregando aí o caminhão de novidades e curtida Momento FM, próxima música pra vocês, tá? Já já eu toco Eduardo Costa. Galera aí da FG Salvados, ó, fica atento que chegou, tá chegando novidade, muita novidade, pessoal tá lá descarregando o caminhão, fica atento, senão você fica de fora, né? É, dá uma passadinha lá na FG Salvados pra conferir. Abraço, Fernanda, Wagner, Juliane, abraço, Luana, tamo junto aqui na manhã. Deixa eu atender mais participação. Eu duvido, Eduardo Costa, já já. Eli também com a gente. Fala, Eli, como é que você tá, garota?
4: Bom dia, Mancha. Tudo bem, meu amigo?
0: Tamo aí.
4: Eli. Tudo certo? Eu quero participar do sorteio ali. E roda pra mim aquela música lá. Duas vidas em um só coração, pode ser.
0: Muito bem.
4: Tá bom? Beleza, meu amigo. Até mais, um grande abraço.
0: Valeu, valeu.
4: O Pai do Céu te abençoe.
0: Idem, idem, minha amiga Eli. Abraço, abraço, ótima quarta-feira pra você. Juceni Lovison. Tá participando, tá concorrendo também, tá? É caixa de bisnagas de pão de queijo da Cipesa na Momento FM. 9:27. Galera aí da FG Salvados com a gente, música pra vocês, Eduardo Costa.

0: E da FG Salvados, nossos parceiros, pessoal lá descarregando o caminhão de novidade, curtindo a gente. Vamos lá para mais um intervalo, tem informação na Momento Mix Manhã. 29, faltando para as 10.
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2: A Prefeitura de Xanxerê promove no próximo sábado, dia 12, mais uma feira de adoção de cães. Vários patudinhos estarão à espera de um lar cheio de amor e carinho. 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Não esquece, sábado tem mais uma feira de adoção de cães em Xanxerê. Com informações para a programação, repórter Jocely Luiz.
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0: De pão de queijo da Cipesa. Alô, você, tudo bem?
1: Bom dia, aqui é o Leandro Narciso Fernandes. Estamos trabalhando aqui no interior de Xinxerê. E escutando, aumento no 12, você aí, homem. E coloca aí no sorteio desse pão de queijo da Cipesa.
0: Cipesa,
1: mano. Viu, potência? Certo. Boa quarta-feira a todos os vocês da rádio.
0: Valeu,
1: quero mandar um alô lá pro Thiago da Broxaria, lá, perto do Supermercado Gentil. Quem precisar de arrumar os pneus, comprar os pneus, leve lá. E lá o piá entende a coisa.
0: Valeu. Beleza,
1: obrigado, seu pedido. Valeu.
0: Tá concorrendo, garoto. Vanusa em Medianeira, no Paraná, sempre na sintonia da Momento. Ótima quarta-feira pra você, Vanusa. Tamo junto por aqui, né? Mix Manhã. Bom dia, bom dia. Me coloca no sorteio. Tá no sorteio, Sheila da Silva. Tudo bem, Sheila? Ótima quarta-feira pra você. Boa sorte, né? Boa sorte. É delícia, né? Pão de queijo da Cipesa Foods é bom demais. Sidney de Faxinal dos Guedes. Abraço aí pro Sidney de Faxinal dos Guedes, também concorrendo, participando comigo, pedindo Gustavo Lima, qualquer música. Então, na sequência, já vou tocar Gustavo Lima. Bom dia, Elza. É você, Elza?
2: Bom dia, Mancha. Tudo bem, meu amigo? Aqui hoje aqui é o Pinheiro. Estamos na sintonia aí. Te ouvindo aí. Gostaria de participar aí do sorteio do pão de queijo aí. Valeu, meu amigo.
0: Abraço, Ezequiel. Tamo junto, garotinho. Tamo junto. Abraço pra Elza, né? A Luiz Alves também tá comigo. Quem mais? Quem mais? Bom dia especial aí pra Ivanir Santin. Tamo junto. Elisandra Vieira, do bairro Tonial também, tá no sorteio, garota. Vambora, emoção o tempo todo, 21 faltando pras 10, daqui a pouco tem túnel do tempo, na Momento FM. Bora celebrar essa quarta-feira linda, maravilhosa, gratidão sempre por mais um dia. Música.

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0: Mix manhã na Momento, 17, faltando para as 10.
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1: 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Bom dia pra você, Mix Manhã. Continua a galera participando comigo já já. Eu atendo você. Ó, tá valendo caixa de bisnagas de pão de queijo da Cipesa. Ótimo dia para você, 14, faltando para as 10.
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1: 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Momento FM Xanxerê, Santa Bela Catarina, 9 para as 10. Daqui a pouquinho teremos mais uma edição do Túnel do Tempo, né? Com flashback dos anos 60, 70, 80 e 90. Galera gosta, galera curte, né? Um flashback aí. Anos 80, em pauta, agora com as trend aí, né? Tivemos antes de ontem, né? Rolou pra caramba aí no, nas redes sociais, né? Eu nem preciso, porque já sou dos anos 80, né? Vambora, vambora! Quem tá comigo? Bom dia Isabela, tudo bem? Isso aí, tá concorrendo. A Silvia dos Santos também, concorrendo aqui à caixa de bisnagas e pão de queijo da Cipesa. Eliandro de Oliveira, isso aí, menino, manda mensagem pra gente, bom dia.
0: Fala, Mancha, bom dia, tudo bem? 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
1: Isso aí.
0: 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Cia da Bolsa e do Calçado com outlet quinta-feira, sexta e sábado, aqui na loja, tá, Mancha? Um abraço a todos os ouvintes da Momento FM.
1: Valeu, valeu, galera. Tá na expectativa, né, Gilson? Dias 10, 11 e 12. Esse ano acontece o Outlet da Cia da Bolsa na loja, não é na FEME, tá, pessoal? Esse ano acontece na loja, na Coronel Passos Maia. Valeu, valeu, Gilson. Abraço aí pra galera, pra equipe toda da Cia da Bolsa. Deixa eu atender mais participação, porque eu vou tocar moda aqui. Música pro ouvinte. Galera participando comigo. Bom dia!
8: Bom dia, Mancha, é a Veronique Martins aqui da Medianeira. Queria participar da caixa de pão de queijo da Cipese e desejar uma boa quarta-feira para todos nós.
1: Isso aí.
8: E um bom dia.
1: Ótimo dia para você também e boa sorte, Heitor Aquiles Binotto. Tudo bem? Bom dia, bom dia. Vamos lá pra música. Música não para. Mix Manhã, Momento FM. Agora 7, faltando pras 10. Humberto e Ronaldo com Mariana Fagundes.

0: Na participação, Mariana Fagundes. Só no embaixo, meus forró. O ouvinte tá ligado comigo.
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0: Vambora, vambora. Quatro, faltando para as 10. Tudo certinho por aí. Ótima quarta-feira. 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
0: Momento 1 para as 10.
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0: 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Galera, tá rolando caixa de bisnagas e pão de queijo da Cipesa, então vai lá pro nosso WhatsApp, manda sua mensagem pra concorrer. Já o túnel do tempo, não sai daí.
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0: Vou mandar abraço pra galera. Olha só, quero mandar abraço especial lá pros meus amigos da Auto Socorro Neves. O Jean Eduardo, lá na SC 480. Auto Socorro Neves, abraço Jean. 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
0: 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Opa, opa, começa agora mais um Túnel do Tempo no Momento FM. Agora aquela música que tem o poder de transformar qualquer quarta-feira em sexta-feira, né? Jive Bunny, The Master Mixers.

0: Túnel do Tempo na Momento FM, Jive, Bunny, The Master Mixers.
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0: Anos 60, 70, 80 e 90, 10 e 10. Vambora, vambora, nossa viagem continua. Nick Cannon, I Promise Myself.

0: 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Fechando o túnel do tempo de hoje, parte da manhã, porque a tarde tem mais, né? 4 da tarde, mais uma edição às 9 da noite. 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Abraço lá pro Charles, turma da Mecânica Auto e Cili.
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0: 10:15.
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0: 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É, você não tá sozinho, tem música, tem alegria por aqui. Tem a comunicação, tem a participação do ouvinte. Prêmio, prêmio pra galera. Bora então lá pro ouvinte que tá mandando mensagem pra gente nesta manhã. Momento FM. Fabiana, bom dia, bom dia. Fala aí.
6: Bom dia, bom dia, bom dia. Aqui é a Fábio do bairro dos Esportes. Gostaria de participar aí do sorteio do pão de queijo. Se puder aí tocar alguma sertaneja bem melindrosa, agradeço.
0: Valeu, valeu. Ótima quarta-feira para você. Valeu, Elza. Tamo junto, minha amiga. Miriam Padilha também participando comigo. Pessoal de São Jorge tá no sorteio. Pão de queijo da Cipesa, é isso aí. Marcos e Belucci, já já vamos tocar pra você então. Abraço aí pro seu filho, pro Brian, né? Mi Padilha, Miriam Padilha com a gente. Tamo junto, tamo junto. Bom dia, Jane. Tamo por aqui na quarta-feira, né? A mil por hora sempre. Energia lá em cima, tem que estar no 12, né? Com certeza. Bom dia, Joel. Joel José Falcino. Tá concorrendo também, mais áudio da galera, bom dia.
11: Bom dia, Silvana Faustino, queria participar do sorteio da caixa de pão de queijo, Momento FM, emoção o tempo todo.
0: Valeu, alô Zanella lá em Xaxim também tá com a gente. Já, já música pro ouvinte. Patrícia também, bom dia Patrícia, Stephanie Narciso, também participando comigo nesta manhã, turma do São Jorge, na melhor programação.
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0: Vem junto, vem junto. 10h21, RPM. Rádio Pirata.

RPM, Rádio Pirata no Mix Manhã da Momento FM. Bom dia, abraço especial pra equipe aí, pras meninas da Ricris. Vou tocar pra vocês aí, meninas, olha só. Sonhos de amor, né? Tocando já então, já!

0: Olá para as meninas da Recris. Abraço, abraço para vocês. Ótimo dia, ótimo trabalho. Natanzinho Lima, Sonhos de Amor. A mais eclética Momento FM. Bom dia para você. Eu sou Mancha contigo até o meio-dia, Mix Manhã.
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0: É emoção o tempo todo. Alô, Fabiana do Carmo, bom dia pra você, ótima quarta-feira.

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1: QG Batidão Estronda, Mariana Fagundes, Breno. E deu nisso, né? Deu carro de malandro na Momento FM. Abraço, Vanusa. Aqui é placa preta, Vanusa. É desse jeito, placa preta, né? Que é das antigas. Eita, nós! Abraço pra si, pra você. Bom dia, Xanxerê. Bom dia, Brasil! Momento FM.
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4: A Comissão de Valores Mobiliários da CVM multou o empresário Daniel Vorcaro em 20 milhões por irregularidades relacionadas a um fundo imobiliário. A decisão faz parte das investigações envolvendo operações financeiras ligadas ao empresário, antigo controlador do Banco Master. O caso se soma às outras investigações envolvendo Vorcaro e o Banco Master. Nos últimos meses, o nome do empresário também apareceu em apurações da Polícia Federal e do Supremo Tribunal Federal relacionadas a possíveis fraudes financeiras e outros fatos envolvendo a instituição. Com informações para a programação, repórter Jocely Luiz.
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1: 28 para as 11.
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Bom dia, bom dia. Mix Manhã, segue o Mix Manhã na Momento. Paty comigo, bom dia, Paty. Isso aí, Momento FM. E eu vou sortear hoje uma caixa de bisnagas de pontiquins da Cipesa. A Luciana Santos está participando. Tem áudio do ouvinte aqui. Bom dia, bom dia.

0: Gonçalves também tá comigo na programação de hoje do Mix Manhã, que tá demais, né? Tá demais essa programação de hoje, quarta-feira. Alô, bom dia.
1: Bom dia, meu amigo Mancha. Tudo certo?
0: Tudo.
1: De novo, Lucas, toca aí pra nós com Teodoro e Sampaio, Cabelo Molhado. Beleza, meu amigo? Tenha um ótimo dia e um bom trabalho.
0: Valeu, um abraço pra você também, Genoir Lucas. Alô,
2: fala,
0: bom dia.
2: É o Luiz Pereira, aquele xixi aí. Coloca no sorteio aí dessa caixa de pão de queijo aí da Cipesa Foods. Aquele abraço aí.
0: Abraço, garoto. Bom dia, bom dia. Boa sorte, né? Quem mais comigo? Áudio da galera, Lu.
3: Bom dia, gostaria de participar do sorteio do pão de queijo da Cipesa, Amanda Lopes.
0: Valeu, Amanda. Alô, Valdecir de Almeida, do centro da cidade, tá com a gente também. Tá concorrendo aí a caixa de bisnagas e pão de queijo da Cipesa. Amanda Lopes também com a gente. Abraço pra você, Amanda. Bom dia, bom dia.
4: Oi, tudo bem? Eu queria concorrer no papel de queijo. Meu nome é Lua Vitória.
0: Muito bem. Boa sorte, boa sorte. Quem mais, alô?
5: Bom dia. Quero participar do sorteio do pão de queijo. Meu nome é Nadir Gandolfo. Obrigado.
0: Valeu, valeu. E que dá vontade de dar, né? 21 para as 11. Eita, quarta-feira linda, maravilhosa, momento FM, o Mix Manhã.

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2: Mix manhã 18, faltando para as 11. 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Temperatura 19 graus. Anda aí, Gustavo Lima.

0: Cabecinha de Renda, Banda com Gustavo Lima. Intervalo, intervalo, 19 graus é a temperatura, tempo bom, parcialmente nublado em Xanxerê, né? Às vezes nublado, às vezes aparece o sol. Previsão para chover nos próximos dias.
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0: Bom dia, 14, faltando para as 11.
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0: Isso aí, vem com a gente, vem com a gente, olha só. 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
0: É nós. Fala aí, tudo bem? Bom dia, Natália. Tamo junto, Natália. Segue a programação. Ó, valendo aquela caixa, né? De bisnagas de pão de queijo da Cipesa.
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0: 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Deixa eu atender mais e mais participação, então. Bom dia. Léo Magalhães. Vamos tocar, deixa eu ver quem. Karine. Tudo bem, Karine? Bom dia. Léo Magalhães. Ela com a gente também, bom dia.
5: Bom dia, mãe Chalé da Cecília, quero participar do sorteio do pão de queijo da Cipesa e pedir uma música aí. Pode ser a loira do caro branco mesmo. Obrigada e bom trabalho.
0: Valeu, um abraço pra você.
6: Bom dia, tudo bem?
0: Tudo.
6: Aqui é a Franciele Canani, quero participar do sorteio do pão de queijo da Cipesa. Momento FM, emoção o tempo todo.
0: Boa sorte, alô.
7: Bom dia, gostaria de participar do sorteio do pão de queijo da Cipesa. Agradeço por atendida, Analice Moreira de São Romeiro.
0: Valeu, alô.
8: Bom dia, mancha, tudo bem?
0: Tudo
8: aqui
0: ótimo.
8: É Marlene Serioli do bairro Tonial. Gostaria de participar ali do sorteio do pão de queijo das pés e se for atendida, agradeço.
0: Valeu.
8: Se puder tocar a música da Barquinha de Ouro,
0: muito
8: ficarei feliz.
0: Abraço, Juarez Lorenzon também na programação. Musicalmente falando, vocês sabem, né, pessoal? Quando tem muita participação assim, fica difícil tocar música para todo mundo, mas a gente vai tentando entender aí, né? Quem mais? E a pessoa que falar, né? Porque aqui eu atendo todo mundo musicalmente falando, aí fica 20 dias, né? Pela audiência da momento e as participações, vai ficar no mínimo aqui, ó, 3 dias atendendo a galera que pede música, porque são muitas e muitas participações. Tá certo? Célia Pagnoncelli. Bom dia, Célia. Tá concorrendo também, tá? Quem mais? Alô, bom dia.
9: Bom dia, Mancha, tudo bem?
0: Tudo.
9: Sou Gisele de Moraes, do bairro Veneza. Gostaria de participar do sorteio do pão de queijo da Cipesa e ouvir qualquer música com o Luan Santana.
0: Valeu, tamo junto. Ah, quem mais? Luciane de Almeida, de Chapecó. Tá ouvindo a gente lá em Chapecó, participando também, né? Boa sorte pra você, abraço, Luciane de Almeida. Turma de Chapecó na sintonia da momento. Fala, Dirley.
10: Bom dia, mancha, tudo bem? Queria participar do sorteio do pão de queijo da Cipesa. E quer pedir a música Só Uma Lajota? Só pra curtir a música, mancha. Um bom trabalho, então, fazendo almoço e curtindo a momento, FM. Quer ganhar muito esse pão de queijo, mancha. Um bom
0: Boa
10: trabalho,
0: sorte.
10: Minha amiga. Dirley, que vai me enviar aqui.
0: Abraço, Dirley. Alô.
11: Bom dia, mancha, tudo bem?
0: Tudo.
11: Eu sou Nali Baldeceira. Quero participar do sorteio, muita música bem bonita pra nós aqui do bairro Sorumeiro.
0: Acabou o áudio, né? Sandra Dazi também tá comigo, pedindo... Ah, Nova York, Christian. Ah, essa é boa, essa música lá do passado, né? Essa dupla fantástica, mais afinada do Brasil, né? Pena que não tem mais a dupla, né? E você sabe por quê. Nova York, daqui a pouco Christian Ralph também vamos tocar. 24 horas no ar para você, é o Mix Manhã, momento 5 para as 11. Galera, pediu o Cleiton Borges.

0: o porcelanato do Cleiton Borges aqui no Mix Manhã da Momento.
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0: Três, faltando para as 11.

0: Christian e Ralph, Nova York. E vamos lá para mais um intervalo, mais uma hora também da programação do Mix Manhã. Tem presente para você hoje, caixa de pão de queijo, né? De bisnaga de pão de queijo da Cipesa. Fica intervalo chegando. Bom dia, 11:01.
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0: Vamos lá pro comércio xanxerense nesta quarta-feira. 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
0: Pois é, eu poderia até estar nessa, né? Mas eu só pinto 7 mesmo. Eita, lasqueira, vamos lá. 11:11.
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0: Larissa Teixeira, bom dia, Larissa. Tá participando também, tá? Boa sorte pra você. Seguimos a programação do Mix Manhã até o meio-dia. Aquela festa, alegria. Quarta-feira linda, maravilhosa. Solta o sorriso. Coloque aquele sorriso no rosto ao meio de volume que tá chegando para Paralamas do Sucesso.

0: Paralamas do Sucesso no Mix Manhã da Momento. Cinema Mudo. Vamos lá para mais um intervalo. Também daqui a pouquinho sorteio, né, do presente hoje para você, ouvinte da Momento, uma caixa de bisnagas e pão de queijo da Cipesa. Jennifer Murinelli, tudo bem? Bom dia para você. Tá concorrendo também, tá? Abraço, Leandro. Tamo junto, menino. Isso aí. Participando comigo também, Neucinda Souza. Boa sorte, minha amiga. Abraço para vocês. Lidiane também na sintonia, pedindo música do Corpo e Alma, Ritmo Caliente, e participando aí do sorteio da caixa de bisnagas e pão de queijo, né? Beatriz Elizabeth Canani, fala aí, bom dia.
1: Bom dia, mancha. Beatriz Elizabeth Canani, do bairro Matinho. Gostaria de participar do sorteio dos pães de queijo Cipesa.
0: Valeu, boa sorte. Boa sorte para você, galera do bairro. Toniel também com a gente, Janete Moreski. Fica aí que eu vou pro intervalo, na sequência tendo mais participação. Mix Manhã.
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0: Energia positiva sempre. 20 graus a temperatura, agora 11:16.
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0: 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Mix Manhã 11:21. JM, alô Eli, Eli curte um JM, abraço minha amiga.

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1: Tem informação chegando. E claro, rolando a caixa de bisnagas e pão de queijo da Cipesa. Já já o sorteio, momento 11:28.
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3: Segundo a Agência Brasil, a leitura entre adolescentes atingiu o pior nível deste século, indicando uma queda significativa no hábito de leitura entre jovens. O levantamento aponta uma mudança no comportamento dos adolescentes e acende um alerta para os impactos desse cenário na educação e na formação dos estudantes. A situação também reforça a preocupação com o acesso e o interesse dos jovens pelos livros em um período marcado pelo crescimento do consumo de conteúdos digitais. A redução da leitura pode afetar habilidades como interpretação de texto e desenvolvimento do vocabulário, tornando o tema uma questão importante para escolas, famílias e políticas educacionais. Com informações para a programação, repórter Jocely Luiz.
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1: 29 para o meio-dia.
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1: 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Estamos em volta e eu quero atender mais participação, porque já já vou fazer o sorteio. Alô, Camille do Tonial, bom dia pra você. Pão de queijo, isso aí, da Cipesa. Abraço pra Elis Regina Clay, buenas, buenas, muchacha, ela é Brasil. Abraço, abraço pra você. Daiane Faita, tudo bem? Bom dia, bom dia. Daiane Faita participando comigo também aqui nesta manhã. Pão de queijo da Cipesa, ligado comigo. Tudo certo? Quem? Cecília Zonta, bom dia, Cecília. Emoção o tempo todo, Momento FM. Bom dia, bom dia. Claudinha também comigo, valeu. Luciane participando também para concorrer aqui ao pão de queijo, né? É uma caixa de bisnaga de pão de queijo da Cipes. São bisnagas, né? No plural. Bom dia, quem mais comigo? Alô?
13: Bom dia, gostaria de participar do sorteio da caixa de pão de queijo da Cipesa. Meu nome é Marisete e eu moro no bairro Nossa Senhora de Fátima. Um ótimo dia a todos.
1: Valeu, Ângelo Gasperini. Valeu, valeu. Turma do Nossa Senhora de Fátima, né? Opa, opa, já vai sair, né? Falei que não tem como, né? O pessoal pede muita música e demora pra tocar, não adianta aí, 20 músicas aí, como é que eu vou fazer? 20? 4, 3, 4, 8, 80 minutos só de música aqui tocando sem parar, né? Desse jeito, né? Mas já vou tocar pra você, minha amiga. Abraço, Miriam! Quem mais? Elisiane dos Santos também participando. Andressa Gonçalves, a Rosane Vargas também comigo. Mais áudio, bom dia, bom dia. Tudo
14: bom
1: bem?
14: Dia, Mancho. Meu nome é Marlon Vinícius Rodrigues. Quero participar do sorteio. Se for possível, toque. Eu tô no pátio, no posto. Coloca, ela voltou com outro.
1: Eita, lasqueira.
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1: Desse jeito, e a galera canta. Alô, bom
15: Oi,
1: dia.
15: Bom dia, Mancho, tudo bem?
1: Tudo.
15: Aqui é a Celo Siqueira. Quero participar do sorteio do pão de queijo. Momento FM, emoção o tempo todo. Obrigado, se for atendido.
1: Valeu, Celo, abraço. Quem mais comigo? Silvana, tudo bem? Turma do bairro Taca, né? É isso aí. Abraço pra vocês, um ótimo dia, quarta-feira, né?

0: Que tal aquele amigo, aquela amiga fura-olho, né? É, desse jeito. Em caso marcado, não se mexe.
1: Sabe muito bem que eu não perdoo.
0: Paulinho e Fábio, com Rainha Musical na Momento. Bom dia.
2: Bom dia, Mancha. Tudo bem?
0: Tudo.
2: Gostaria de participar aí do sorteio do pão de queijo Cipese. O melhor pão de queijo. É Juarez Bilha, Bahia Aparecida.
0: Valeu, valeu. Alô, Jaque.
3: Bom dia, tudo bem? Meu nome é Elias Riqueta e gostaria de participar do sorteio. E desejar uma quarta abençoada para todos nós. Abraço.
0: É nóis, é nóis. Ótima quarta-feira. Rosalinda Gomes participando também, né? Abraço aí para todo mundo, Rosalinda. Carmen Tomasi. Bom dia para você, Carmen. Já já o sorteio, ó. Deixa eu atender mais participação. Não sei se vou conseguir atender todo mundo, mas vou tentar. Bom dia.
4: Bom dia, Mancha. Me coloca no sorteio do pão de queijo da Cipesa. Meu nome é Ieda Imbes do São Pedro. Ô, potência.
0: A número um momento.
5: Oi, bom dia, tudo bem? Quero participar do sorteio do pão de queijo da Cipesa, que é uma delícia.
0: Isso aí, Juliana. Bom dia, Juliana. Participando também, tá? Pessoal, tem que mandar o sobrenome também para mim, nome completo, tá? Para facilitar. Aline Toffolo, bom dia, bom dia. Vitor Gonçalves, participando também. Tamo junto, tamo junto. Emoção o tempo todo, momento FM. Justina Iope, a Justina tá ligada com a gente, curtindo a programação. E participando também do sorteio do pão de queijo da Cipesa, né? Elisandro Ribeiro da Silva, bairro Leandro também, na sintonia da Momento.
6: Valeu, valeu.
0: Isso aí, não entendi nada, mas vamos lá, segue o baile. Segue o baile, Juliane Bandeira também comigo. Quem mais, quem mais? Lia Mara Marques dos Santos também, tá concorrendo, minha amiga. Lourdes de Oliveira. Marli Tomasi, tudo bem com vocês? Alô, alô.
7: Bom dia, eu sou Neemias de Oliveira. Um mineiro que quer ser sorteado com o pão de queijo, um abraço, obrigado.
0: Valeu, valeu, boa sorte para você também. Roseli do bairro Aparecida também na sintonia da Momento. Valeu, valeu, Elis. Lia Mara de Oliveira tá com a gente, né? E tem áudio do ouvinte aqui mais. Áudio.
8: Bom dia, Solange, gostaria de participar do sorteio do pão de queijo. Momento FM, Deus abençoe.
0: É nóis, momento, emoção o tempo todo. Jonas de Almeida participando também. Marilete Maciel, tudo certo? Ótima quarta-feira para vocês, alô!
9: Bom dia, aqui é a Laudia Rings. Gostaria de participar do sorteio. Sou do Faxinal da Irani. Obrigada se for atendida. E uma ótima semana a todos.
0: Ótima.
9: Aô, Potência.
0: Ótima semana pra você também. Ô, Potência.
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0: 18 pro meio-dia.
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0: Paulo, abra mais um intervalo na sequência. Sorteio da caixa de bisnagas e pão de queijo da Cipesa.
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0: Momento 15, 15 para o meio-dia.
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0: 14 para o meio-dia.
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0: Obrigado, já já o sorteio, pra você do pão de queijo da Cipesa. Segue com a gente a Groter, também por aqui o Máxima Express, isso mesmo, ó, tá rolando mais uma edição da exclusiva Semana da Carne, que só o Máximo Express tem.
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0: Vamos lá pro nosso sorteador, agora 12, faltando pro meio-dia. A galera participou, muitas e muitas participações, né? Vamos ver quem vai levar? Quem vai levar essa caixa de bisnagas e pão de queijo da Cipesa, saindo e saiu. Bom dia, tudo bem? Tudo certo? Quero participar do sorteio, participou. O nome é Jennifer Murinelli. Alô, Jennifer! A Jennifer Murinelli, né? Faturou a caixa de pão de queijo da Cipesa. Só passar no Momento FM, tá? Mas já vou entrar em contato lá com ela. Jennifer Murinelli, né? Galera, é o seguinte, ó, amanhã estarei de volta, 8h30 da manhã. Vem aí Leandro Fernandes, horário político também, né? Tem na programação, mas aí segue o baile por aqui, segue a programação com Sertanejo Classe A. Tá chegando o homem, né? Leandro Fernandes, vem aí!
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Você tá entendendo? Ó, ó, ó o passo, ó. É assim, ó.

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0: Daí sucesso de Emílio e Eduardo. Fechando assim, mais uma sequência por aqui. Meio de 29.
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Muito bem, muito bom. Estamos chegando, hein? Bora que bora. Vamos lá, você que acompanhou aí o horário eleitoral gratuito. A partir de agora tem Sertanejão Classe A aqui nas ondas da 97.9. Hoje, quarta-feira, dia 9 de setembro de 2026. E uma temperatura aqui na capital do milho marcando 21 graus, marcando o termômetro. Que beleza, hein? Eita, nós. Vambora. 991-237-132 para você participar com a gente. Para você pedir o seu sertanejão por aqui com a gente e conferir através da programação do momento, tá? Pede aí, manda aquela mensagem caprichada, manda aquele boa tarde, manda aquele o seu nome completo, pede seu som e a gente roda pra você. Lembrando que a partir das 13 horas vai ter sorteio por aqui na tarde. É, a partir das 13 tem sorteio na programação momento, fechou? Bora começando o sertanejão Classe A com Zezé de Camargo e Luciano. Ai, ai, ai, quarta-feira dos apaixonados. Ai, quarta love. Pelo amor de Deus.

0: Chitãozinho e Chororó. 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
0: Bora lá, emoção o tempo todo. Estamos de volta para a última sequência do nosso sertanejo classe. Alô, alô, Elis Regina, uma ótima tarde para você. Acompanhando a gente logo de cedinho aí no nosso sertanejo classe A. Valeu, valeu. Vambora. 991237132 para você participar e interagir com a gente. Bora lá com Ed Brito e Samuel.

0: Aí o som de Leandro e Leonardo. Mulher brasileira fechando assim o nosso sertanejo classe A de quarta-feira. 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
0: Momento, agora 13 horas, ótimo início de tarde para você.
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0: na programação, bora lá, começando o nosso Qual é a Sua na Tarde Boa de quarta-feira, 9 de setembro de 2026. Quarta-feira aí, início de tarde que começa com uma temperatura na casa dos 21 graus aqui na capital do milho. Por aqui, Leandro Fernandes com vocês até às 16 horas. Então, vambora, né? Como eu já havia falado, a partir das 13 horas e 15 minutos aí, a gente vai lançar um sorteio bem bacana por aqui na tarde, tá? Fica ligadinho aí que já já eu lanço o sorteio por aqui e você participa com a gente. Ó, mão de áudio. Vamos começar de áudio já, diferente? Fala, fala, fala.
1: É que eu a mesma quarta-feira, tá certo, que é quarta-feira love, né?
0: Ah.
1: Matar com as musiquinhas, querendo desospiar, de arrastar o chifre no chão e só ficar lista de faísca.
0: Desse jeito, ô, dobradiça, sertanejão classe A derruba, viu? Cara que não tiver, digamos assim, mentalmente preparado, psicologicamente bem, ele sofre, viu? Sofre um bocado. Agora começou, qual é a sua? Já viramos a chave, sertanejão já ficou na saudade. Volta amanhã a partir do meio-dia por aqui. Então vambora, qual é a sua? Começando com o latino.

0: Tá aí, sucesso de Bruno Barreto, DJ Kevin. Lá se foi o Boi com a Corda. É, lá se foi a primeira sequência também. FM. 13:16.
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Bora lá, né? Vamos de volta por aqui. Deixa eu trazer. Deixa eu lançar o sorteio por aqui, melhor dizendo, né? Quarta-feira por aqui. Pararapapam. Quem participar com a gente aqui nessa quarta-feira vai estar concorrendo aí ao rodízio de pizzas do restaurante Conterato. É isso mesmo, mandou seu nome completinho pra cá na tarde, você concorre ao rodízio de pizzas lá do restaurante Conterato, tá? Mas não esquece, manda sua mensagem com o nomezinho completinho, bonitinho, fechou? Participações liberadas no 991237132. Fique à vontade para vir participar com a gente. E vamos testar a sua sorte, ver se você tem sorte, se você é sortudo, se você é sortuda. Quem vai faturar esse rodízio de pizzas do restaurante Conterato? Vamos de som! Padre Ezequiel!

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1: Agora 13:30, informação na Momento.
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4: O Setembro Amarelo reforça em Santa Catarina a importância da escuta, do acolhimento e da prevenção ao suicídio. Dados da Secretaria de Estado da Saúde mostram que os registros passaram de 796 casos em 2020 para 962 em 2023, um aumento de 25%. Em 2023, 76% das vítimas eram homens. A campanha também chama atenção para sinais como isolamento repentino, perda de interesse, mudanças de comportamento, uso abusivo de substâncias e manifestações relacionadas à morte. A orientação é manter o diálogo, evitar julgamentos e buscar ajuda profissional quando necessário. Em Santa Catarina, a rede pública oferece atendimento por meio do CAPS e unidades básicas de saúde, enquanto o CVV atende gratuitamente pelo telefone 188 24 horas por dia. Com informações para a programação, repórter Jocely Luiz.
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Bora de volta por aqui na programação. Quem tá com a gente na tarde? Alô, Paulo Sérgio, tá sintonizado lá em Bom Jesus, curtindo a programação. Momento, uma excelente tarde pra você. Bora lá, né? Vamos que vamos. Agora, 24, faltando aí pras 14 horas. Quem mais por aqui? Deixa eu ver. Quem mais tá com a gente por aqui? Boa tarde, quero participar do rodízio de pizzas do restaurante Conterato, Janete Moresque, no bairro Tonial. Boa tarde, Franciele Canani, participando com a gente também por aqui do sorteio da família Conterato. 991237132 para você participar por aqui. Manda o seu nome completo, você vai concorrer a um rodízio de pizzas lá do restaurante Conterato. É isso mesmo. Bora com Simone Simania.

0: Aí o som de Ana Castela, Léo e Rafael, as meninas da pecuária, é top.
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0: Momento, agora 14, faltando para as 14 horas.
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0: Vambora, emoção, o tempo todo por aqui. Momento FM. E quem tá com a gente por aqui? Boa tarde, Leandro Lopes, participando com a gente por aqui do sorteio do restaurante Conterato. Boa tarde, Leandro Fernandes. Toca a música aí pra mim do Marcos Ibelucci, Abandonado. Bora, deixa eu ver, me coloca aí no sorteio do rodízio de pizzas do restaurante Conterato, Miriam Padilha, do bairro São Jorge. Muito bem. E olha só, você que ainda não participou com a gente, você que ainda não deixou o seu recado, 991-237-132, manda um nomezinho pra cá, Nome completo para você concorrer a um rodízio de pizzas lá do restaurante Família Conterato. Bora com o CPM 22. Dias atrás. Sobe o som.

0: Tá aí, sucesso de Pit na sua estante. Deixando a primeira hora do nosso Qual é a Sua?
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0: Momento, agora 14 horas.
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0: Muito bom, muito bem. Estamos de volta por aqui. Vamos com o áudio do ouvinte para começar mais uma hora. Alô, boa tarde.
1: Boa tarde, meu xará. Aqui é o Leandro Narciso Fernandes. Estou trabalhando aqui no interior de Chanchere, aqui, ó, escutando. A momento, e você no 12, ó. Coloca aí no sorteio do dia de pizza aí da família Moderato aí. Show, potência. Eu tô com a música boa para nós curtir, o do Amadão aí. Beleza? Felicito para todos os ouvintes aí da momento aí. Obrigado por atender.
0: Fechou, valeu. Tá participando já. Bora. Quem mais por aqui na tarde? Chega por hoje. Trabalhei demais ontem. Ô dobradiça. Você tá de brincadeira. Você é um fanfarrão, meu amigo. Chega por hoje, 1 PM. Não, agora é 2. É, mas é. Se bem que pelo teu tamanho você já fez demais hoje, né? Meu Deus do céu. Mas deixa. Uma hora eu vou crescer, eu vou ser assim também, tá? Uma hora eu cresço. Tamo gatinhando ainda, mas uma hora a gente vai crescer, vai ficar assim nesse mesmo poder que você tem aí. Bora com o Thiago Brava por aqui. É o Arrocha do Poder 360.

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1: Tá aí, sucesso de Henrique Diego, Suíte 14. Essa aí fez sucesso nas paradas, né?
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1: Agora 14:17.
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Muito bem, bora lá, estamos de volta na programação, bora que bora, deixa eu ver quem tá com a gente por aqui. Boa tarde, tudo bem? Gostaria de participar do sorteio da Rodízio de Pizzas e ouvir aí qualquer música da sua escolha, Salete Marques, boa tarde pra você. Alô, boa tarde, Leandro, é o Gelson Schmidt Chachim, trabalhando na escuta. Toca aí pra nós, vou não, quero não, posso não, minha mulher não deixa não. É, desse jeito aí. Vamos programar por aqui, meu amigo Gelson. Excelente tarde pra você. Você que não participou ainda, corre pra cá, 991237132. Manda seu recado, manda o seu nome completo pra concorrer com a gente a um rodízio de pizzas lá do restaurante Família Conterato, na tarde. Fechou? Manda aí o recadinho com o nomezinho completo pra concorrer a esse rodízio caprichado especial e aquela qualidade inconfundível que você sabe que só encontra no restaurante Família Conterato. Bora de Luan Santana. Eu, você, o Mar e ela.

0: Tá aí o som, banda Cheiro da Flor. Minha mulher não deixa, não. Então não vou, né? Desse jeito aí, ó. Agora 14 horas e 30 minutos, informação na momento.
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2: A seleção brasileira feminina de vôlei estreou com vitória no Campeonato Sul-Americano ao derrotar a Venezuela por 3-0, com parciais de 25-14, 25-13 e 25-19. O torneio reúne 6 seleções e garante uma vaga nos Jogos Olímpicos de Los Angeles 2028 para a equipe campeã. O Brasil volta à quadra nesta quarta-feira, às 20 horas, para enfrentar o Peru. A seleção brasileira é a maior vencedora da competição, com 23 títulos, incluindo os últimos 15 conquistados de forma consecutiva. Com informações para a programação, o repórter Jocely Luiz.
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Bora lá, gente boa, tamo de volta por aqui na tarde. Deixa eu ver quem está por aqui com a gente. Alô, boa tarde. Gostaria de participar do sorteio do rodízio de pizzas do restaurante Família Conterato. 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Valderes Giraldi, bairro Veneza. Ô, potência, valeu, valeu. Boa tarde, tudo bem? Gostaria de participar do sorteio do rodízio de pizzas. Meu nome é Silvia dos Santos. Tá participando também, boa sorte pra você. 991-237-132. Dê seu recado, vem participar com a gente. Manda seu nome completo pra concorrer ao rodízio de pizzas do restaurante Família Conterato. Bora de música! Ó o grilo aí, ó.

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0: aí, sucesso Papas da Língua, fechando mais uma sequência. Bora ali, voltamos já. Agora 15 minutos, faltando para as 15 horas.
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Estamos de volta. Deixa eu ver quem tá comigo por aqui. Alô, Josué de Souza, Gaterman, Kessia Nunes de Oliveira participando por aqui também. Boa tarde, aqui é o Rafael Bandeira. Quero participar aí do sorteio do rodízio de pizzas da família Conterato. Boa sorte, tá participando. Boa tarde, Eloy Willing, do bairro João Winkler, participando também com a gente por aqui do rodízio do sorteio aí, né? Do rodízio de pizzas lá do restaurante Família Conterato. Bora, bora participar, vamos que daqui a pouquinho já vai ter o sorteio, hein? Fica ligadinho aí, daqui a pouquinho o sorteio. Aproveita que dá tempo e manda o seu nome pra cá, o nomezinho completo, pra você concorrer com a gente a esse rodízio de pizzas do restaurante Família Conterato. Por aqui, bora de som. Eu mudei.

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0: mais sucesso do Projeto Cê Tá Doido. Fechando mais uma hora por aqui. 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
0: Momento, ótima tarde pra você, 15 horas, 1 minuto.
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0: Muito bem, estamos de volta por aqui. Bora lá que tem áudio. Nessa última hora a gente começa com áudio. Alô, boa tarde.
1: Boa tarde. Aqui é o João Luiz Schwartz, faxinal de Irani. Quero participar do sorteio do rodízio de pizza.
0: Tá participando já, boa sorte pra você. Alô, João, abraço, ótima tarde. Vai mandando um recado pra cá, 991-23-7132, pra você concorrer a um rodízio de pizzas lá do restaurante Família Conterato. Vai deixando seu recado, viu? Tarde boa aí de quarta-feira. E chove na capital do milho, veio a chuva. É, rapaz, chegou a tão esperada chuva aí, que era... Ela já era alertada aí nos últimos dias, né? Que vinha chuva. E vem, chegou, hein? Por aqui tá chegando mais som. Bora com Anjos do Hangar.

0: aí, sucesso Jota Quest, tempos modernos.
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0: 15 horas e 16 minutos.
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0: Bora que bora, tamo de volta. 15 horas 19 minutos. 97.9. Boa tarde, Leandro. Gostaria de participar do sorteio do rodízio da família Conterato Luciana dos Santos. Bora de áudio por aqui. Alô, fala comigo. Boa tarde.
14: Boa tarde, boa tarde. Gostaria de participar do sorteio do rodízio de pizza. Anelice Moreira do São Romeiro.
0: Tá participando já. Boa sorte pra você. Quem mais com a gente por aqui na tarde? Boa tarde, quero concorrer ao sorteio. Me chamo Patrícia Rodigueire. Muito bem, já está participando também do sorteio. Boa sorte para você. Deixa eu mandar um abraço por aqui, lá pra galera, pro Felipe e toda a equipe aí do Mercado Ouro Verde, também Mercado Santin, na sintonia da momento, curtindo a programação. E dele que dele, né? Vambora, vamos trampar a tarde chuvosa aí na capital do milho. Comércio segue agitado, a gente segue por aqui. Eu vou junto com vocês até às 16 horas na programação. Aquele abraço, ótima tarde. Vamos de sucesso com o San Marino.

0: aí o som da Nube Azul, delícia. Fechando assim, mais uma sequência. Vamos ali, já já tem a última sequência também do Qual é a Sua. Daqui a pouquinho, Túnel do Tempo, sorteio. Agora, 15:30, informação na Momento.
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2: Olá, ouvintes. O dólar comercial está cotado em R$5,09. A soja saca de 60 quilos na média de R$115. O feijão carioca 60 quilos em R$150. O feijão preto 60 quilos em R$125. O milho saca de 60 quilos em R$66,50. A arroba do boi em R$315. E o litro do leite, na média pago ao produtor, está no valor de R$2,75. São os indicadores agropecuários do momento. Com informações para a programação, repórter Jocely Luiz.
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0: Bora lá, estamos de volta, última sequência já do nosso... Qual é a sua na tarde? Deixa eu ver quem tá comigo por aqui. Alô, olha nós aí de novo, coloca aí no sorteio a Adriane Gasperini, tá participando, boa sorte pra você. Boa tarde, Leandro. Meu nome é Stephanie Narciso, moro no bairro São Jorge. Gostaria de participar do sorteio de pizza do restaurante Conterato. Muito bem. Boa tarde, Beatriz Elizabeth Canani, bairro... lá do bairro Matinha, né? Participando com a gente também do sorteio por aqui. Uma excelente tarde, bora que tem áudio. Alô, fala comigo.
1: Boa tarde, aqui é Sandra do Vila Sésimo. Gostaria de participar ali do sorteio do rodízio de pizza. Obrigada por atendida. Tenha uma boa tarde a todos da rádio, que Deus abençoe.
0: Fechou, valeu. Bora trazendo música. Gustavo Lima, Matheus e Cauã.

0: 20 minutos faltando aí para as 16 horas. Bora lá com participação por aqui. Alô?
1: Boa tarde, Leandro, Silvana, Faustino. Queria participar do sorteio do rodízio de pizza do restaurante Conterato. 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
0: Feito o break, participando já. Boa tarde, Leandro, tudo bem? Gostaria de participar do sorteio. Cleonice Froze. Quem mais por aqui? Alô, Luiz Carlos Varela participando com a gente também por aqui do sorteio. Boa tarde, tudo bem? Luciane, gostaria de participar do sorteio também participando. E chegou a hora da gente já fazer o sorteio por aqui. Atenção, cruza os dedos, você que participou, interagiu com a gente. Chegou a hora, hein? Alguém vai faturar, né? Um rodízio.

Lembrando, entrega de autorização sempre em horário comercial, tá bom, gente? Boa. Bora trazendo a última do nosso Qual é a Sua? Fernando Sorocaba, Murilo Rufi. Já vai sabendo, viu?

0: Quem gostou faz barulho aí, churrasco fã!
1: Fernando de Sorocaba, muito obrigado.
2: Muito bem, daí a sonzeira de Fernando e Sorocaba, Murilo Rufi. Já vai saber, fechando assim o nosso Qual é a Sua. Vou ali, já já eu volto, chamar o Túnel do Tempo por aqui. Agora 15 minutos, faltando aí para as 16 horas.
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2: Túnel do Tempo pra matar saudade. 12 faltando pras 16 horas. Tô tirando time de campo também. Amanhã eu tô de volta a partir do meio-dia. Já já tá chegando o Cris Júnior por aí pra comandar o Toca Tudo no final de tarde de quarta-feira. Um bom final de tarde de quarta pra todo mundo. Fiquem todos com Deus. Na boa companhia do Cris. A gente se fala amanhã. Fui!

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3: 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Agora 16 horas e 1 minuto.
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3: Vamos que vamos, hein? 16 horas e 6 minutos. 4 e 6. Ótima tarde pra você. Cheguei, Brasil.
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3: Tchau, Leandro. Toca tudo começando pra agitar, pra embalar sua tarde de quarta-feira, Cris Júnior. Com muito carinho, com muita alegria, pedindo licença pra você a partir de agora pra ser a sua companhia nas próximas horinhas até as 19 horas juntinho. Eu, você e eu aqui na poderosa do seu rádio Momento FM, esse canhão de audiência. Bora juntinhos, eu, você e eu, claro, você aí trabalhando ou descansando, e o Cris Júnior por aqui com muito carinho, fazendo companhia pra você.
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3: Fazendo o que eu amo na rádio que eu amo, pra você ouvinte, que é a razão principal do nosso trabalho. Tudo bem? Tudo certinho por aí? Já choveu? Já deu uma pancadão de chuva, né? Já deu uma pancadão de chuva, rapaz. Desceu-lhe água na capital do milho, mas só chuva, graças a Deus. Dá uma chuva torrencial aí, tá de boa pra dar uma refrescada. É, segundo os meteorologistas, muita chuva vem por aí nas próximas horas e também ao decorrer de hoje, quarta-feira, amanhã, quinta-feira e sexta. É o final de semana, a previsão diz que é pra ser tempo bom. Nem que seja bom para patos e marrecos, né? Pra limpar as valetas. Você tá bem, coisa mais linda desse mundo? Cadê você? Cadê o ouvinte mais lindo? Cadê? Tô esperando você aqui agora no 991237132 pra participar com o Gordinho Falante, pra mandar ver o seu recadinho, pra você mandar o seu abraço pra mim ou mandar um abraço pra você e a gente fazer uma tarde bacana, legal. Afinal, já estamos aí na metade da semana. Hoje, dia 9 de setembro de 2026. Temperatura marcando 19 graus na capital do milho. E eu sempre chego desejando pra você coisas boas, que você possa aproveitar esse restinho de tarde de quarta-feira, você possa aproveitar esse dia incrível que foi por Deus proporcionado para que você viva coisas intensas, maravilhosas. Acredito, mas e os problemas? Problemas sempre tem, né? Mete o pé na solidão, mete o pé nos problemas e bora curtir a vida, pois a vida passa depressa e se a gente ficar aí perdendo tempo com picuinhas e remoendo muitas coisas, a gente vai perdendo muita coisa bacana que está à nossa frente. 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E hoje é quarta-feira dos apaixonados. Ai, que eu gosto da quarta-feira, aquele famoso dia love, né? Um dia mais romântico. Também. Pra quê, Cris Júnior? Pra aproveitar da melhor maneira possível. uns namorando, outros jogando bola, outros aquele bar ali com os amigos, e cada um vai aproveitando a quarta-feira love dos apaixonados da melhor maneira possível. E é por isso que eu começo a tocar tudo de hoje ao som do Terceira Dimensão, um pedacinho do seu coração é meu.

0: Jean Giovanni, você virou saudade. As primeirinhas de hoje do nosso Toca Tudo 97. A partir de agora, quem comanda é você. Capricha aí, 991237132. Bandinha, sertanejo, ritmo gaúcho. Você que comanda aqui junto com a gente, tá bom? Qual música não pode faltar hoje, quarta-feira? Manda ver. 4:18, boa tarde.
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0: canhão de audiência, é momento, 24 horas com você. 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Tem os feinhos perdidos, mas tem, mas é normal, né? Já começando pelo locutor da rádio, né? O comunicador. O que vale é simpatia, o que vale é simpatia. Você tá bem aí do outro lado? Tá? Tá legal? Como está sendo sua quarta-feira? Vou deixar ela melhor ainda, ou melhor. 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
1: 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Então, sim, vocês vão enjoar de ouvir nós aí na Momento FM.
0: Coisa boa, ouvinte não enjoa, ainda mais com essas parcerias que a gente tem e os presentes que a gente sorteia aqui da Seda Bolsa toda semana pra galera aí.
1: É uma parceria que começou há algum tempo, né? E vai ser aí por muitos e muitos anos. Agradecer a você, Cris, agradecer a equipe da Momento FM.
0: Tamo junto.
1: Um prazer muito grande poder estar aqui, né? Participar da são pouquinhos dias que vocês estão no estabelecimento novo, né?
0: O estúdio aqui, uma semana nós inauguramos o estúdio aqui.
1: Ficou muito top. Então, parabéns a você, parabéns a toda a equipe Momento FM.
0: Maravilha, bora lá, hoje é quarta-feira, Deus me livre, por todo som, toca tudo, Momento FM, música, informação e alegria na sua tarde pra você.
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0: Tudo bom na Porto do Sul? Uma regravação aí na versão mais baileira. Deus me livre. 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Agora faltando 23 minutos para as 17 horas, chegando Jocely Luiz destacando a informação da hora.
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2: A 17ª Promotoria Eleitoral da Comarca de Jaraguá do Sul vai reforçar a fiscalização da propaganda eleitoral em Jaraguá do Sul e Schroeder. A medida foi adotada após a identificação de um aumento significativo no uso de bandeiras, wind banners e outras estruturas em espaços públicos. A atuação será realizada em conjunto com órgãos competentes e o Poder Judiciário. O objetivo é verificar o cumprimento das regras eleitorais e evitar situações que possam comprometer a segurança e a mobilidade da população. Além do cumprimento das normas, a iniciativa busca preservar os espaços públicos e evitar obstáculos que possam prejudicar a circulação de pedestres e veículos. A propaganda eleitoral é permitida, mas precisa seguir os limites estabelecidos pela legislação. As regras determinam onde e de que maneira candidatos e partidos podem divulgar suas candidaturas. Com informações para a programação, repórter Jocely Luiz.
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0: Alô, Gelson Schmitz, como é que você tá? Bom? Azale, quer ouvir um farra, pinga e foguete, né? Quarta-feira é farra, pinga e foguete. Ai, ai, ai, um abraço pra você, Cris Júnior. Outro abraço pra ti, Gelson Schmitz, carregando uns bag no caminhão, Cris Júnior. E ouvindo você em alto e bom som. Tudo de bom, Gelson. Quem mais já mandou um recadinho pra mim? Alô?
4: Oi, Cris. Tudo bem? Eu quero ganhar esse sorteio, Cris. Porque a minha filha é de aniversário domingo, a Adriele. Daí nós vamos lá comemorar com ela.
0: Ah,
4: daí
0: legal.
4: Só um.
0: Bora. Tá participando.
4: Gostoso a comida lá. Uma delícia.
0: É bom demais lá. A comidinha, o restaurante Sabores Ana serve o almoço fantástico todos os dias. De segunda a domingo. Você já almoçou lá, né, Anália Baldiceira? Já almoçou lá. Domingo é aniversário da moça, então? Ah, domingo vou estar aqui. Domingo vou trabalhar agora. A gente fez uma troca de horário com o Leandro Fernandes no último final de semana. Eu foguei sábado e domingo. Daí esse final de semana próximo agora, aí eu trabalho sábado e domingo. Sábado à tarde e domingo pela manhã.
5: Boa tarde, Cris.
0: Fernando
5: Antônio Daniel. Me coloca aí no sorteio
0: dos sabores
5: da...
0: Bora lá, gurizinho. Ai, que lindo. Ele tá tomando um cafezinho da tarde. Comendo pãozinho ou bananinha. Ele gosta de um pãozinho ou bananinha. Meu Deus. E o leite? Cadê o leitinho? Ah, vai ser enjoado lá na casa, rapaz do céu. Olha só, o meu amigo Charles, lá do Mecânico do Chile, mandou uma foto. Aliás, a esposa dele, a Cid, me mandou uma foto aqui, que é hora do lanchinho do rapaz. Tá aí a hora do lanchinho, ele tá comendo uma bananinha, ele tá comendo um pãozinho, é, e só faltou leitinho. Eita, Charles, tome jeito, homem do céu.

0: Para Ping Foguete, lá pro amigo Gelson Schmitz, né? Gelson Schmitz pediu um Bruno Marreto, eu toquei um Bruno Marreto, não esqueci que essa música é bobagenta, né? Peço desculpa aos demais ouvintes aí. E Gerson, velho. 12 faltando para as 5 da tarde.
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0: Agora, 16:49.
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0: Tá no momento, tá bom demais. Bora lá que a galera tá participando e interagindo. Valendo um almoço, aliás, dois almoços nos sabores da Ana. Quem que você vai levar? Quem me conte aí? Ah, vai levar a esposa, vai levar o esposo. Vai levar a piazada. Cris Júnior, eu vou sozinho. Tá valendo também, né? Tá valendo também. Por que não? Nada melhor que você apreciar e gostar da sua própria companhia. Ô, Luciana Stefanel, tudo bem? Ótima tarde pra você. Tá aí na metade da semana aproveitando e ouvindo o momento. Meu amigo Leandro.
1: Opa, Cris Júnior, boa tarde. Tarde. Aqui é o Leandro Narciso Fernandes. Hoje tô trabalhando no interior, ó, mas estamos escutando aí, ó. Momento no 12.
0: Bem que faz, né?
1: Me coloca aí no sorteio aí, ó, do almoço aí da restaurante da Ana aí, Sabores da Ana.
0: Sabores da Ana?
1: E, vamos lá, se eu der liga de eu ganhar, eu vou com a minha mulher e as crianças. Daí as crianças eu pago para a parte.
0: Isso aí, tá sabendo já, né?
1: Toca muito nas cutias, uma boa da tua escolha aí. Valeu, obrigado, foi atendido. E ô, potência!
0: Ô, meu amigo Leandro, grande abraço pra você, pra todos os queridos amigos pedreiros, carpinteiros, engenheiros aí, a galera trabalhando, né? Lidando nas obras, peleando. Seguindo em frente, porque senão vem um pé na bunda e pula pra frente, né, Leandrão? Alô!
2: Boa tarde, Cris Júnior, Silvana Faustino.
0: Oi.
2: Queria participar do sorteio do almoço dos Sabores da Ana. E se ganhar, levarei meu esposo.
0: Isso aí.
2: Porque no dia 24 vai estar de aniversário. 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
0: Valeu, grande abraço pra você, Silvana, e pro seu esposo, desde já, parabéns pra ele. Alô.
3: Boa tarde, Cris, tudo bem?
0: Tudo ótimo.
3: Lucas.
0: Como é que tá?
3: Toca aí pra nós, cabelo molhado. E a Flávia já tá temperando a carne aí pra nós pôr no fogo.
0: Quarta-feira, né?
3: Mas carne não tem dia e não tem hora.
0: Isso aí.
3: É, Cris. Abraço, tudo de bom.
0: Ter dia agora pra aproveitar a quarta-feira, né, ô Gênero Lucas? É, aliás, quem faz o dia ser bonito é você, aproveitando da melhor maneira possível. Tem gente que vive na correria do dia a dia e pá, esquece dessas pausas necessárias para dar uma descansada, relaxar o corpinho um pouco, relaxar a mente, principalmente, né? Relaxar a mente, principalmente. Isso é bom, essa pausa na metade da semana, quarta-feira, fazer alguma coisinha diferente também, né? Vai bem. Ô, Cris, hoje tem jogo? Tem um montão de jogos daqui a pouco. Atualizo pra você os jogos de hoje. O Cleiton lá em São Mateus do Sul, no Paraná. Ô, Cleiton, quanto tempo? Belezura. O que aconteceu que você não mandou uma mensagem pra mim aí, ó? Vamos resolver esse trem, hein? Sempre da correria também, né, Cleiton? Um abraço, meu irmão. Forte aperto de mão pra você também. Tava aí final de semana aqui em Xanxerê. É, e você não veio então me visitar aqui, rapaz? Eu não ia estar aqui porque fui viajar final de semana, mas enfim. Todos vocês são bem-vindos. A gente tá terminando de organizar e vai aí um convite especial para você vir conhecer o nosso estúdio. Tá bom, meu amigo Cleiton? Leandro Lopes também, diz que vai levar a esposa para almoçar o jantar dos Sabores da Ana. Quem mais aqui? Meu Deus, a galera participando. Que bom, né? A audiência do nosso programa é maravilhosa.
4: Fala, Cris Júnior. Grande Cris. Júnior, como
0: Maio.
4: É que tá, meu nobre amigo? Cris,
0: mais lindo
4: aqui é o Maio do Bugação, tamo aí ligado, daquele jeitão, né, no momento.
0: Isso aí.
4: Toca uma bagualuda do seu Marinho aí, da casa que você sabe. Uma das mais top aí, beleza? Tamo aí. Um abraço, é nóis, bom trabalho.
0: Ô, Maia, você pedindo seu Marinho, Maia, ó, pra ti. Ô, meu querido, agora sim, né? São Marino, vou tocar na sequência.
5: Alô, meu amigo Cris Júnior.
0: Alô, meu amigo Charles.
5: Boa tarde, X-Mico.
0: E é você?
5: Como é que você tá? Você para de ficar inventando e montando figurinha aí, rapaz. Tá louco, você manda uma música aí pra nós da Mecânica do Estilo,
0: piazão. Foi a esposa que me mandou
5: uma foto. Tamo aí no 12. Graças a Deus.
0: Que bom, né?
5: Manda aquele abraço caprichado pra nós aí. Uma musicona caprichada pra nós nesse dia chuvoso, né?
0: Chovendo.
5: Aquele abraço pra toda a equipe da Rádio Momento aí, pra todos os clientes e ouvintes da Rádio Momento e da Mecânica Auto Style, né, Piazão? Aquele abraço pro Domingo Velho.
0: X-Mico.
5: Valeu. Tchau, obrigado.
0: X-Mico. Ele tava com o lanchinho da tarde, ele é um X-Mico. Pão com banana. Aí, rapaz, nem Monjaro ajuda mais esse gordo. Nem Monjaro não ajuda mais. Tomar uns 35 litros de Monjaro. Ah, negão, tá aí, X-Mico. Não, se fosse um, ele tá comendo 5 X-Mico. Cafezinho da tarde, bagualado do rapaz.

0: para os baileiros e baileiras de plantão. São Marino, na época do São Marino Raiz, Rogério Agrão Negrão, destino dos grandes sucessos aí do São Marino. O ouvinte pede, ao momento toca. Tá chegando Peter Scheuer, destacando agora a previsão do tempo.
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0: Vamos lá, meu amigo Peter Scheuer, atualiza pra gente aí, tivemos já uma pancada de chuva, né? Uma chuva torrencial na metade da tarde de hoje, agora o tempo por aqui só a garoa fina mesmo. Conta pra gente, a partir de amanhã, esse tempo aí, como é que se comporta, Peter? 19 graus em Xanxerê neste momento.
3: Uma baixa pressão vem induzindo a formação e manutenção de muitas áreas de instabilidades. Portanto, segue com previsão de chuvas. Essas chuvas, elas vêm com intensidade moderada, forte, durante essa próxima madrugada, amanhã, em alguns momentos ela pode vir com intensidade bem forte. E algum tempo severo não dá para descartar. Não dá para descartar. Algum granizo, algum vendaval, alguma chuva mais intensa com raios. Durante o decorrer dessa quinta e sexta-feira, portanto, tempo instável com previsão de muita chuva. São chuvas que podem pontualmente vir com intensidade torrencial em alguns momentos, breves momentos de melhora. Algum alagamento, alguma enxurrada, algum deslizamento de terra, alguma queda de barreira, algum rio que possa sair da calha, ou seja, alguma enchente relâmpago, não está descartado. Então, muita chuva durante a sequência desses próximos dias. Lembrando que essa chuva ela é bem mais volumosa, principalmente no sudoeste, centro do Paraná, algumas áreas que fazem divisa com o estado de Santa Catarina, Planalto Norte, Oeste, Meio Oeste, o Campos de Palmas. Então, muita chuva mesmo. Já para o Rio Grande do Sul, a chuva já não é mais tão volumosa, mas de qualquer maneira é bom ficar atento. Tá certo? Peter Scheuer, meteorologista, com a previsão do tempo.
0: Muito bem, valeu, Peter. Obrigado pelas informações. 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Legal, 17 horas e 6 minutos, mas tá chovendo mesmo, uma tempestade de ofertas na Dalete Materiais de Construção. 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
4: 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Cris, mais uma vez obrigado a você, a toda a audiência da Momento FM, e na sexta-feira vamos voltar aqui na programação para falar de muita coisa boa, porque setembro já está passando, né? Já passou a independência, quando vê termina o mês e vamos partir para os últimos 3 meses do ano. 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Valeu, Cris, e até sexta.
0: Valeu, Eliseu, grande abraço. 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
0: Sexta-feira, eu vou me preparar. Sexta-feira, se prepare, deixa para mim. Abraço, Eliseu. Tchau.
4: Valeu, abração, Deus abençoe.
0: Tchau, tchau. 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
3: E aí, lindeza, de volta. Nossa, é corrida, hein? É corrida. 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Seguimos, toca tudo 97. Vamos lá atender por aqui a galera participando. Mandou mensagem às 4h25. Vou atender agora o Edson. Edson. Música 10 anos atrás. A voz do Panda. Tem a outra do Panda aqui hoje. Vou tocar outra de caroninha pra ti, tá? Tá na ponta da agulha aqui.
4: Boa tarde, Cris. Toca uma de Zezé e Luciana aí pra nós, uma bem apaixonada. Eu acho que o Angelino também escuta o teu programa. Quero oferecer pro meu grande amor da minha vida, Cleito Feliciano, lá de Bom Jesus. Agradeço por atendido, Analice Moreira, do São Romeiro. E quero participar do sorteio do almoço do restaurante da Ana.
3: Que tal, Analice Moreira? Isso aí, Analice. Hoje é quarta-feira, hein? Hoje as dedicatórias para os crushes tá valendo, hein? Pro marido, pra esposa. Seja você o romântico ou a romântica da vez, já manda um recadinho pro seu crush também, tá? Bora lá, aproveita a audiência, momento.
5: Boa tarde, Cris Júnior, Valdivino da Silva.
3: Opa!
5: Coloca nós no sorteio do almoço aí do restaurante da Sabores da Ana. Almoço top aí que eles fazem.
3: Top, é bom demais.
5: A família pra almoçar aí, a Troia e a nossa pequena. E roda uma música aí, Cris. Do corpo e alma aí da tua escolha pra nós ouvir. Tamo ligado no momento da firme. Um abraço, fica com Deus, tudo de bom.
3: Valeu, Valdo. Grande abraço pra você e pra toda a família aí. Obrigado pela participação, meu amigo.
6: Boa tarde, meu amigo Cris. Aqui é o Ezequiel Pinheiro. Quero participar aí do sorteio do almoço da restaurante da Ana. Coloca no sorteio, meu amigo. Se for possível, toca também pra nós aí a morena do carro vermelho. Aí, valeu? Aquele abraço. Chovendo na capital do Amílio, chovendo. Mas tá tudo pela ordem.
3: Tá chovendo aí, aqui também tá chovendo. Ezequiel Pinheiro, hoje eu vou tocar outra. Ontem eu toquei a morena do carro vermelho. Hoje vou tocar a loira do carro branco daqui a pouco, pode ser? Pra dar uma equilibrada, né? Panda Corpo no pedido ouvinte.

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0: 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Tudo bem? Tudo certinho? Bom fim de tarde pra você aí, na audiência em todo o oeste de Santa Catarina, Paraná, Rio Grande do Sul. Se ligando, ouvindo e curtindo a Momento FM. Deixa eu mandar um abraço com carinho pra essa equipe máxima. Ah, é o Cid e toda a galerinha do Máximo Express, em especial aos meus amigos açougueiros. Um abraço aí pras meninas do Caixa, pros rapazes também, é claro, e pra toda a equipe aí da padaria, a galera do depósito também, lá no Máximo Express. O som ambiente é na Momento FM, nessa parceria de milhões. Semana da Carne, né, Cid? Semana da Carne, o Cid tá lá. Eita, esse é o gerente Máximo. Tamo junto, Cid, tamo junto. Sexta-feira ele vai estar aqui com a gente. É às 5h15, 5h30, sexta-feira. E no sábado à tarde, você sabe que o kit churrasco aqui de sorteio é patrocinado pelo Máximo Express. Um abraço pro Ale, né? O pai de todos aí. Não esquecer do Ale, né, Cid? Ele pega nós pelas orelhas. Cristiane, é a Nadalete Materiais de Construção, tá contratando aí, tá bom, Cristiane? Nadalete, entra lá no Instagram que tem o contato deles lá. Alô?
1: Boa tarde, Cris Júnior, Leda Cecília, do Monte Castelo. Quero participar do sorteio do restaurante Sabores da Ana. Já almocei algumas vezes aí, é muito bom. Se eu ganhar, vou levar minha irmã, que tá de aniversário amanhã. E quero pedir uma música boa aí, a tua escolha. Obrigada e bom trabalho.
0: Não, inclusive a Elaine Sequeixo está por aqui também, batendo cartãozinho junto comigo. Fazia dias que não mandava uma mensagem, né, Elaine Sequeixo? Eu conheço cada um de vocês. Nem que seja pela fotinha no Instagram, que eu conheço. Eu sei quando vem, eu sei quando não vem. Eu sei quando demora para vir me mandar um boa tarde. É, e muito se eu soubesse onde morava, eu ia lá. Puxar a orelha, por que você não me mandou mensagem na rádio? Ai, ai, ai. Ô, Mirosmar, vai com calma, hein?

0: dica pra você hoje que vai aproveitar a quarta-feira Love, chega pro crush.
1: Joga.
0: Não, mala não, né? Joga essa toalha ali no chão. É. Tranca a porta e me beija, bebê. Ei, morena, velho. Te prepara que hoje tem. O que, Cris? Uma série na Netflix que eu tô assistindo. Pensa na série bacana, legal. Ô, Cid, prepara uns espetinhos e moranguinho pra mim que eu vou passar no máximo hoje, retirar daqui a pouco. Pensa de bom, trem que eles fizeram lá. Na padaria do Máximo Express. É morango, aí vai leitinho, né? 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Pode dizer que foi o Cris Júnior que falou aqui na rádio. Chega lá e diz, ó, o Cris falou de um espetinho de morango lá com leitinho e tal, que as meninas vão mostrar pra ti lá. Mas vai logo, porque se eu sair da rádio e tiver algum ainda lá, eu vou comprar tudo hoje, porque é uma delícia.
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3: Começaram em Xanxerê as inscrições para o programa habitacional que prevê a construção de 43 moradias. A iniciativa tem como objetivo atender principalmente famílias em situação de maior vulnerabilidade social. No próximo dia 14, as inscrições passam a ser realizadas no Departamento de Habitação na Prefeitura de Xanxerê, também das 7h30 às 11h30 e das 13h às 17h. O prazo para a participação da seleção termina em 6 de novembro de 2026. Com informações para a programação, o repórter Jocely Luiz.
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0: Segue, toca tudo, segue chovendo na capital do milho. Você que vai pegar a estrada, você que tá no trânsito agora, redobra a atenção, hein, lindeza? Redobra a atenção. Vai de boa, vai legal, queridão, queridona, na audiência da momento. E o Cris Júnior, vou contigo. Vou contigo, se você assim me permitir. Posso? Deixa? Deixa ir com você até o seu destino? Eu vou berrando nos alto-falantes da sua caixinha de som aí. Ana Roberti, boa tarde pra você também. Já toquei Zezé. A próxima de caroninha, Jandira também na audiência. Ô, Jandira, um abraço pra você, obrigado pelo carinho sempre. O Fernando do Baitonial também participando do sorteio. Dois almoços dos sabores da Ana, é o prêmio de hoje. Aliás, toda quarta-feira no Toca Tudo, eu presentei um ouvinte pra ir almoçar ou jantar no restaurante Sabores da Ana, lá do ladinho do Hospital Regional São Paulo. 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O Celso Leite, ele gosta de peixe, né? Ele é, o almoço preferido dele é peixe. Inclusive, tá lá assando um peixe, tomando uma cervejinha bem sossegado, né, Celso?
13: Diz, aqui é o Celso do interior de Xanxerê, Teruelta aí. Queria que tu tocasse uma música aí pra nós curtir, pode ser aqui.

0: aí, Neide. Abraço pra você. Tudo de bom. Alô.
1: Boa tarde. Aqui é o Jorge Zanella. Quero participar do sorteio do almoço aí de Sabores da Ana. E roda pra nós aí da banda Brilhação. Obrigado. Tchau, tchau.
0: Brilhação. Tem uma música que combina com o clima de hoje, que é essa aqui. Deixa eu ver se eu já encontro ela. Tá aqui, ó. Pra combinar com o clima, o ouvinte pede Brilhação, eu vou tocar essa aqui. Lá fora.
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0: E aí, Alessandro Turra.
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0: Pra molhar o nosso amor. Chuva cai, Brilhação.

0: chuva cai feito pétalas de flor. Pra quê? Pra quê? Quarta-feira, meiuca da semana, e o clima é esse, a vibe é essa, a energia do nosso programa é essa. Coisa boa, tristeza aqui perto de nós não fica. Mete o pé e vai embora, né? Janderson Valentini, recebi a visita hoje aqui de dois garotinhos. É, vieram visitar, estavam olhando a rádio lá de fora. Eu não fui lá e convidei, vem aqui. Vem conhecer o estúdio aqui de pertinho, aqui dentro. Fui buscar eles lá na porta. Eu quero mandar um abraço pro José e para o Arthur. É, estão indo aí no treino e ouvindo a programação Momento. Grande abraço para vocês. Futuros atletas, estavam uniformizados e tudo. Estavam indo pro treino, daí vieram aqui, conheceram o estúdio, conheceram o Cris Júnior. E aí agora foram para o treino. Então um abraço aí, ó. José e também o Arthur, tá bom? Beijo do Cris Júnior, obrigado pelo carinho e pela visita também. Momento agora faltando 12 minutos para as 18 horas.
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1: Tá no momento. Aí sim você está na rádio que é emoção o tempo todo. 8, faltando para as 18 horas. Alô, alô.
4: Boa tarde, Cris Júnior. Meu nome é Denise Filippini. Queria participar do sorteio dos ingressos do restaurante da Sabores da
1: Ana. Sabores da Ana, é uma delícia. Você já foi lá? Não, ainda? Quem não foi, levanta a mão. Quem não foi, levanta a mão. Não foi almoçar ainda lá? Tá perdendo tempo. Bora jantar lá então hoje. O pessoal serve jantar até as 9 horas da noite. A Stephanie Narciso no São Jorge, ouvindo, curtindo e participando. Quem mais? Alô.
5: Boa tarde. Na escuta, Cris.
1: Bom.
5: Quero participar do sorteio dos Sabores da Ana.
1: Quem é você? Quem é você, ô cidadão? Rafael Gavasso, popular Caixa d'Água. Por que Caixa d'Água, Rafael? Agora fiquei curioso, 2 anos já te chamando de Caixa d'Água, eu nunca te perguntei o porquê. Se puder responder, claro, manda aí, quero saber, fiquei curioso agora. Vamos, Caixa d'Água. Alô?
6: Fala, Cris Júnior. Mas que momento, meu amigo.
1: Rodrigão.
6: Um momento especial é na Momento FM. Olha só, Loto Fácil, 300 milhões nessa terça-feira,
1: hoje,
6: dia 15 do 9. Loto Fácil de Independência, Cris.
1: Top.
6: Cris, olha só, foi, ó, não esquece, hein, não esquece. Coloca o meu nome aí no almoço aí pros sabores da Ana.
1: Pra comemorar.
6: Mas olha, a pedida de hoje, até terça-feira, um horário especial aí de atendimento para você que precisa fazer aquela fezinha, você vem, você participa, você não fica de fora dessa, porque 300 milhões, meu amigo, dá para sonhar alto. Ai, então, ai, o momento é esse. E o momento especial é na Momento FM. Então, você não pode ficar de fora dessa, Cris Júnior. Você e todos os ouvintes aí da rádio. 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
1: No dinheiro.
6: Mas não fique de fora. Loto Fácil de Independência nesse 15/9. 300 milhões de reais é aqui na Lotérica Pé Quente, meu amigo. O gordinho mais simpático do Brasil é o Cris Júnior, meu amigo. 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
1: Eita, valeu, Rodrigão. 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Na última edição, fui eu e Jocely, bem louco pela rua, procurando alguém para dar quinhentão. Rapaz, eu nunca me senti tão rico na vida. Saindo pela rua, distribuindo R$500. Você acredita que teve gente que olhou para mim e disse, eu não quero R$500. Tá bom então, filho, vamos passar a vez para o outro, né? Às vezes a oportunidade bate na tua porta e você de vergonha. Aí eu não quero R$500. 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Vou me meter nesses 300 milhões aí também. Vai que dá boa, né? Vai que dá boa. Quero comprar essa rádio aqui se eles me vender. Vou comprar essa rádio aqui. Porque na Mega Sena não deu boa, acumulou de novo. Ontem o número sorteado da Mega foi 01, 11, 36, 43, 48, 49. E acumulou para 76 milhões agora do concurso da Mega Sena. 54 apostas, acertaram 5 dezenas e ganharam R$34.793,09. Houve também 2.787 jogos vencedores com 4 números. Cada um deles levou aí R$1.111,21. Pois bem, a sorte pode ser hoje então, né? Música nova do Corpo e Alma, Contrai a Veia. Três Vícios, toca tudo.

0: com esse sucesso do momento, a gente vai fechando mais uma hora do Toca Tudo. Tá chegando a oração da Ave Maria. Daqui a pouquinho, claro, mais música, mais alegria no seu fim de tarde, iniciando a noite juntinhos. Eu e você aqui, ó, na Momento FM 97.9. Pontualmente, 18 horas. 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
1: Vós sois justo, Senhor, e justa é a vossa sentença. Tratai o vosso servo segundo a vossa misericórdia. Em nome do Pai, e do Filho, e do Espírito Santo. Amém. Olá, meu irmão, minha irmã. Nesse dia, a palavra de Deus nos conduz ao caminho da caridade, do respeito e da misericórdia. Rezamos pedindo essas virtudes para a nossa vida cotidiana. Ó Deus, Pai de bondade, que nos redimistes e adotastes como filhos e filhas, concedei aos que creem no Cristo a verdadeira liberdade e a herança eterna. Por Cristo nosso Senhor. Amém. O Senhor esteja convosco. Ele está no meio de nós. Evangelho de Jesus Cristo segundo Lucas. Glória a vós, Senhor. Jesus continuou dizendo: No entanto, a vós eu digo: amai vossos inimigos, fazei o bem aos que vos odeiam, bendizei os que vos amaldiçoam, orai por aqueles que vos maltratam. A quem te bater em uma face, oferece também a outra. A quem te tomar um manto, não recuses a túnica. A todo aquele que te pedir, dá, e aquele que tomar teus bens, não os reivindiques. Vossa recompensa será grande, e sereis filhos do Altíssimo, porque Ele é bondoso com ingratos e malvados. Sede compassivos, como vosso Pai é compassivo. Não julgueis, e não sereis julgados. Não condeneis, e não sereis condenados. Perdoai e sereis perdoados. Dai e vos será dado. Palavra da salvação. Glória a vós, Senhor. O amor cristão nos convida a ir além da lógica da retribuição. Amar, perdoar e fazer o bem até mesmo a quem nos ofende. Ao agir assim, tornamo-nos verdadeiramente filhos do Pai misericordioso, que faz do amor o caminho para uma vida nova. Pedimos essas virtudes rezando com Maria. Ave Maria, cheia de graça, o Senhor é convosco, bendita sois vós entre as mulheres, e bendito é o fruto do vosso ventre, Jesus. Santa Maria, Mãe de Deus, rogai por nós, pecadores, agora e na hora da nossa morte. Amém. Por intercessão de Nossa Senhora, que Deus vos abençoe em nome do Pai, e do Filho, e do Espírito Santo. Amém.
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0: Hoje é quarta-feira, é dia de aproveitar, ouvir a momento sem moderação. 18:08, Cris Júnior, sigo contigo, hein, queridão, queridona. Cadê você, lindeza do meu coração, tudo bem? Como foi o seu dia hoje? Já tá de boa, tá em casa, descansando esse corpinho? Bora descansar, que amanhã tem mais, mas vamos deixar amanhã pra amanhã. Vamos falar de agora, já, do presente. É, pra você descansar, aproveitar. Ah, daqui a pouquinho a noite de quarta-feira já tá chegando. É, tempo instável na capital do milho. Ora chove, ora chove. Tempo bom para patos e marrecos. Pra limpar as valetas, né, Alcidir? Um abraço pro amigo aí, tudo de bom. 18 graus é a temperatura. E a gente segue com o Toca Tudo até as 19 horas. Você participando, interagindo com o Cris Júnior e eu colocando você aqui na lista dos melhores ouvintes participando do sorteio do almoço. Dois almoços. Do restaurante Saboriza ou dois jantares. Você que ganhar vai escolher quem vai com você, dia, horário, você vai escolher aí. Eu digo pra ti, vai no domingo, almoçar no meio-dia que tem churrasco no cardápio Saboriza Ana. É, tem churrasco no domingo, tem peixinho frito, filezinho de tilápia todo sábado ao meio-dia, na sexta-feira tem feijoada e nos demais dias tem um cardápio todo especial preparado com muito carinho pela equipe do restaurante Sabores da Ana. Hoje é o dia da velocidade, mas não é para você correr não, hein? É para você ir de boa. É uma data para você comemorar 9 de setembro, a data dedicada a refletir sobre a física do movimento, a inovação tecnológica, o automobilismo e principalmente a conscientização no trânsito, que a pressa é inimiga da perfeição. Não é porque é dia da velocidade que você vai sair correndo tudo aí, não. Sempre respeite as sinalizações e principalmente respeite os limites de velocidade. Principalmente o antirradar, porque se tu passou, tchau. Não tem chorar depois, né? Ai, ai, eu que diga, filho do céu. E hoje é o dia do administrador também, comemorado no Brasil em 9 de setembro, a data que marca a regulamentação da profissão no país. É isso aí, parabéns a todos os administradores. Em casa é a mulher que administra tudo, né? Eu só digo sim, senhora. Eu sou o administrado, ela administra e eu sou o administrado. Dia do administrador, parabéns aí, né? Os administradores de empresas, você que tá cursando também administração, parabéns pelo seu dia. E o principal de tudo, dia do médico, médica veterinário, veterinária, que dom incrível, hein? Que profissão abençoada que vocês escolheram para exercer, ou melhor, essa profissão que escolheu você, né? Que atua aí na saúde, bem-estar dos animais. E a escolha da data homenageia a assinatura do decreto número 23.133 de 1933 pelo então presidente Getúlio Vargas. Parabéns, médicos veterinários. Deus abençoe vocês. Não é fácil, a gente sabe que não é fácil cada situação, né? Mas vocês estão aí empenhados e dedicando seu tempo, dedicando seus estudos ao bem-estar animal. Dia de ser feliz, curtindo o momento e ouvindo o Cris. Bora lá que a galera quer almoço. Quer almoço? Fala aí.
10: Fala, Cris. Boa tarde, Edson. Como que tá, Cris?
0: Eu tô bem. Tô bem.
10: Fomos lá no Sérgio semana passada, fez um peixe pra nós, uma gelada lá. Hoje ele foi pescar de novo.
0: Tu viu só?
10: Me põe nesse sorteio aí, Cris. Lá numa música boa aí, Renan Iraí
0: pro Edson lá da FM. É... o pescador Celso, né? O pescador Celso. Dona Justina, tudo bem? Dona Justina, um abraço pra você também. Alô, Marta, por onde andas? Tá aí no trânsito, tá ouvindo a gente, levando o Cris Júnior de carona, curtindo a Momento FM em alto e bom som. Valeu, Marta. Tudo de bom, boa quarta-feira.
18: Oi, Cris Júnior.
0: Oi.
18: Boa tarde, tudo bem?
0: Tudo ótimo.
18: Aqui é a Tatiane Gonçalves da Silva, curtindo sempre a programação da melhor Momento FM. Emoção o tempo todo, Cris.
0: Isso aí.
18: Também quero participar aí do sorteio do restaurante da Ana. Vamos ver se ganhamos pra ir lá conhecer. Não conheço ainda, dizem que a comida é deliciosa,
0: cê
18: saborosa, né?
0: Não, é verdade.
18: Quero ganhar aí pra conhecer, Cris. Um abraço, bom trabalho.
0: Você nunca foi almoçar ou jantar lá no Sabores da Ana, Tatiane Gonçalves. Mas ó, tá na hora de abrir a mão e ir lá, né? Abraço pra você e pra toda a família aí. Quem mais aqui? Mais um ouvinte. Alô!
19: Boa tarde, Cris Júnior. Aqui é Emanuele Padilha, do bairro São Jorge. Gostaria de participar do sorteio dos dois almoços do restaurante Sabores da Ana. E toca aí pra nós, nos bailão, corpo e alma. Aô, potência!
0: Ei, potência são vocês, potência são vocês, interagindo, fazendo bombar a nossa programação do Toca Tudo. Programa consolidado, a audiência aqui é qualificada. Meu amigo César Sampaio com o padre Salsicha. Estão curtindo também a Momento? Valeu, César Sampaio. Eu prometi, vou tocar, né? Ontem toquei a Morena do Carro Vermelho, hoje a Loira do Carro Branco.

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9: 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É um baita prêmio, já dá pra se endireitar na vida, né, César? César Sampaio, dá pra se endireitar, né? Pagar uns 4, 5 contos, o restante a gente deixa pra pagar depois, com juro. Ô, Nilcinda Souza, no bairro Matinho, tudo bem? Valeu, dona Nilcinda, seja bem-vinda, obrigado pelo carinho sempre. Quem mais? Alô?
1: Boa tarde, boa tarde, Cris. Elisandra Vieira do Tonial. Me coloca no sorteio dos sabores da Ana.
9: Vamos lá, sabores da Ana, patrocinando dois almoços ou dois jantares. Tu escolhe. Joelci Giroto, tudo bem, Jô? Um abraço pra toda essa galera, gente boa. Nossos ouvintes queridos em Chavantina. Estão lá ouvindo ao momento em alto e bom som, né, Jô? Melhorou da mão, Jô? Como é que tá a mão aí? Tudo certinho? Ah, já tava fazendo aquelas delícias de bolo, torta, cuca, bolacha, docinhos e muito mais? A Jô sempre, sempre na audiência lá, trabalhando, trabalhando e ouvindo a Momento FM. Alô!
12: Boa tarde, Cris. Tudo bem?
9: Tudo ótimo.
12: Aqui é Maria Lotério da Luz. Viu? Toca aí pra mim aí a música Amor Perigoso. Beleza, Cris? Uma ótima quarta-feira para todos nós. Que Deus abençoe nossas vidas. E vamos que vamos, né?
9: Vamos que vamos, dele que dele. Vamos dali para não. Vamos dali para não tomar-lhe. Ô, Grijão, tô te ouvindo, hein? Leandro Oliveira, um abraço, queridão, para você. Obrigado pela sintonia. Cris, passando para desejar a você uma abençoada quarta-feira para você também, Rosilei Raimundo. Que Deus abençoe. Nossa Senhora proteja você e sua família, tá bom, Rosilei? Quem mais está comigo e curtindo? A Sandra Dazzi. Tá participando já do sorteio dos sabores da Ana. Nossa, um modão desse aí. Não tem como não tocar, né, Sandra Dazzi? Deixa pra mim, já vou preparar aqui. Já vou preparar esse modão.
20: Oi, meu nome é Gabriela Vitória Siqueira. Gostaria de participar do sorteio do restaurante da Ana do almoço. Agradeço se for atendida. Se eu for a escolhida, eu vou levar minha mãe e meu pai.
9: Isso aí, valeu, Gabriele. Tá participando já do sorteio também. Vai levar a mamãe, vai levar o papai, vai levar a família toda a almoçar, até porque o restaurante Sabores da Ana é um restaurante familiar. Então pode ir a família toda sem preocupação. A Salete Sandrin Lago. Tudo bem, dona Salete? Como é que você tá aí? Chovendo também desses lados aí ou não? O tempo tá bom hoje, né? Tá gostoso, deu uma refrescada. Tá um clima muito bom pra uma quarta-feira. Quer ver tocar o Renan e Raí na rádio, então? Dá pra aumentar o volume? Dá pra aumentar? Pode aumentar aí. Vai, vai daí que eu vou daqui.

0: Tacatu do Amor Perigoso e associa-se dos nossos queridos amigos do Pérola Negra. Ficou boa essa música, é? Ficou boa, né? Não, e diz que vem mais uma pedrada aí nos próximos dias, na voz do André Bairro e do César. Pérola Negra é show! Agora 18:30.
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0: A empresa Avelino Braganholo S.A. Indústria e Comércio tem vagas disponíveis para auxiliar de produção, auxiliar de TI, operador de picador móvel, mecânico industrial, técnico em eletrotécnica, técnico em eletromecânica e também técnico em instrumentação. O Econômico Atacadão e o Badote estão contratando operador de caixa, açougueiro, fiscal de prevenção de perdas, operador de FLV, armazenista, atendente de padaria, repositor padeiro e auxiliar de limpeza. A Nada Leite Materiais de Construção contrata estoquista, vendedor especializado em tintas, auxiliar administrativo e outras vagas disponíveis. Aí você vai lá na empresa Nada Leite Materiais de Construção que o pessoal repassa bem certinho para você, mas tem várias oportunidades de trabalho. E atenção, vaga para atendente de farmácia em Xanxerê. A Rede Fabrimed está com oportunidade para quem busca fazer parte de uma equipe comprometida, dinâmica e que valoriza o bom atendimento, tá bom? Se você tem interesse, envie o seu currículo para supervisão@redefabrimed.com.br.
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0: Vamos lá pro sorteio, tá na hora. 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Ou um almoço romântico, pode ser? Claro, pode também. Aí vai depender do clima, Grigio. Pois bem, quem faz o clima é você. É, bora ser feliz, bora aproveitar as coisas boas da vida. Tá aí uma noite maravilhosa, quarta-feira. Não vai ser esse tempo chuvoso, né? Esse friozinho. Olha, faça dos bons, faça desse clima bons momentos. Claro, da melhor maneira possível. Aquele futebolzinho com a galera tá valendo também. É, hoje tem futebol. Quem vai jogar hoje? Aliás, deixa eu ver aqui. Hoje tem Sul-Americana, hoje tem Champions, hoje tem Libertadores. Tem Palmeiras enfrentando o LDU. Hoje tem Estudiantes e Corinthians. Vai Corinthians. Cadê os corintianos aí? Cadê? Copa Sul-Americana. Hoje tem Santos e Atlético Mineiro. Jogaço pra você assistir na telinha. É claro que a gente vai atualizando os placares pra você. Campeonato Brasileiro Série B. O Fortaleza enfrenta o Avaí às 19h30. Botafogo São Paulo enfrentando Novo Horizontino 19h30. 8h30 da noite, Operário Paranaense, CRB. Tem também Atlético América Mineiro enfrentando o Náutico às 8h30 da noite. Atlético Goianense enfrenta o Ceará às 21h30. Alguns jogos que acontecem hoje na telinha para você assistir essa noite de quarta-feira, aquele filminho. 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Vou tentar atender mais alguns ouvintes aqui. Alô?
15: Fala, Cris Júnior. Beleza? Opa, tudo certo? Daniel Pereira é por aqui. Viu, Cris? Manda um alô aí pra meu filhão aí, o Luiz Henrique, que tá aí trabalhando com o pai aí.
0: Olha aí, tá? Ó, rapaz.
15: E manda uma música pra nós aí, pra nós curtir aí. Ele tá aí me ajudando aí na oficina aí. Beleza, Cris? Pode ser qualquer uma da Ana Castela aí, só pra curtir, tá?
0: Ô, garoto, valeu, Daniel. Um abraço pra equipe aí da RD Estética Automotiva. Na audiência, momento, mandou mensagem, era 5h35. Rosa Alves, lá no Faxinal do Irani também. Ô, Rosa Alves, deu certo o Pix aí, né? Te paguei o queijo, tá tudo certinho, devo nada pra ti, né? Tudo ok? Inclusive, semana que vem, se tu tiver mais um queijo, me trago, porque aqui lá já tá... Aquele lá de ontem pra hoje, quase foi tudo, ó. Ezequiel Pinheiro também, sempre coladinho, vendo o momento. Eu que sou teu fã, Ezequiel. Obrigado, hein? Obrigado a você e todos esses ouvintes queridos que me fazem companhia em todas as tardes aqui na Momento FM. Delmir Base também ligadinho. A Laura sempre ouvindo o momento. Oi, Luciane, tudo bem com você? Valeu. Luciane participando, interagindo. Deixa eu ver se é a Luciane que ganhou. É, a Luciane esteve aqui. Eu tirei uma fotinha com a menininha ali, né? Ah, são fãs da Momento FM. Ganharam um prêmio lá da Top Sexta Brasil. Alô.
13: Boa tarde, Cris. Aqui é o Márcio Leão, do bairro Sofiati, cara. Já que vocês ficaram um pouquinho mais longe, nós também, né? Lá estão lá do outro lado da cidade, né? Viu? Toca a música do Rei Jair aí pra nós aí. Até mais, cara. Bom final de semana também. Porque já estamos na quarta-feira, já quase quarta final de semana com chuva.
0: Quarta-feira, rapaz, depois de amanhã sextou. Você já pensou isso, hein, ô Márcio? Depois de amanhã é sexta-feira, filho. Final de semana já pintando por aí. Piscou, final do ano chegou. Cris Júnior toca uma bem apaixonada para nós, oferece para minha esposa Silvia e para os meus filhos. Estamos ouvindo você. Olha, vai ter sopinha da Eulene. É pamonha isso aí, ô Fabianinho? Pamonha? Olha, eu vi a pamonha lá na outra panela lá. Bom, bom, dá-me que ver. Uma pamonha doce, eu gosto de pamonha doce. Fabianinho tá aí coladinho junto com a gente, preparando uma sopa da Eulene. Hoje vai bem, hoje o clima pede uma sopinha. Alô?
16: Oi, Cris. Você sabia que eu moro perto onde vocês trabalham?
0: Sério?
16: Sábado eu passei por ali e eu vi um cara ali. É? E eu queria pedir uma música do Cat Side Touch, por favor, se for atendido.
0: Como é que é o nome da música?
16: Eu sou a Valentina, muito obrigada.
0: Valentina, Valentina, Valentina, menininha do céu, o seguinte... Acho que não vai dar tempo de eu tocar essa música aí, mas amanhã eu prometo pra você, se tu chegar mais cedo, aí eu toco, tá? Você escreve a música aí, que eu não entendi muito o nome da música. É, eu falo, tem que falar bem certinho, porque o tio Cris tá meio surdo num ouvido, e aí tem que falar, tem que pronunciar bem certinho. Tem que soletrar a música aí pra me entender, porque senão, a idade vai chegando, a visão não tá ajudando e o ouvido muito menos. Ô, Morena Luxuosa, como é que você tá? Morena, lixame. Quando toca uma valsa dessa aqui, mas não tem, né? Dá até uma coceirinha no pé. E agora que o estúdio é grande, quer saber o que eu vou fazer agora? Vou aproveitar essa música e vou dar uma dançada. Vou dançar aqui.

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5: 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Agora, 14, faltando para as 19 horas.
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7: 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Vamos lá, faltando agora 7 minutos para as 19 horas. Seus lindos de bonitos, Cris Júnior. Vou aproveitando também a noite de quarta-feira, né? Vou pra casa. Ah, dá um abraço na Morena. Aproveitar a quarta-feira love também, né? Você acha que é só você que vai aproveitar? Vou também aproveitar. Quarta-feira do sofazinho, mas quero sentar, preparar uma pipoca assim, um bom num filme. Assistiu o Corinthians. Quem faturou hoje os 2 almoços dos sabores da Ana foi...
8: Boa tarde, Cris, Pedro Antônio Toniel. Me coloca aí no sorteio dos sabores da Ana.
7: Pedro Antônio do Toniel, final do telefone 8715, parabéns, você faturou, hein, garotinho? Só passar aqui na rádio em horário comercial, retirar a autorização e aí você vai levar quem você quiser por lá, né, garoto? Tem namorada já? Não. Mas então leva o pai, leva a mãe, leva a família toda lá almoçar no restaurante Sabores da Ana. Dá tempo de mandar mais alguns alôs aqui? Nossa senhora, eu consegui atender as participações até 15 para as 6. Até 15 para as 6 eu consegui atender. Mandar um alôzinho para a Silvia dos Santos, Cleonice Franco Ferreira, a Lidiane Segueto mandou mensagem às 17h55. Ela também está lá ouvindo, a Neider Fabiana Benegoto. Camila Halber, ótima noite, hein, Camila? Não deu tempo de atender você hoje, mas todos estavam participando do sorteio. O Alcidir também, o famoso bigode, como é que tá, bigode, véi? Não consegui ouvir o teu áudio hoje. Ô, Paulinho, valeu, eu que sou teu fã, queridão, você que é meu ídolo, valeu, obrigado pelas palavras e o reconhecimento. É o nosso combustível, aqui é o reconhecimento seu, sabia disso? O seu reconhecimento é o que importa pra gente, meu querido ouvinte. Você que tá todas as tardes participando e interagindo comigo, eu me importo é com você. O teu reconhecimento pra mim vale ouro. E quando eu recebo essas palavras carinhosas dos meus ouvintes, eu fico feliz da vida. Leuri Barbosa, tudo de bom. Alô, Paulo Melo, um abraço pro amigo também. Enzo mandou um áudio bem curtinho aqui, vamos ouvir.
9: Boa tarde, sou o Enzo Trentino e Poçu. Tô voltando do treino da Chapecoense Sub-11, tô aqui com meu amigo Ian. Nós estamos voltando para Ipuaçu. Toca um modão da tua preferência.
7: Toca um modão, deixa para mim que eu vou terminar o programa com modão hoje aqui. Nathaniele também, valeu, valeu, valeu. Deixa eu ver quem mais. Banda Silverson, Cris, vou ficar devendo hoje a música, tá bom? Albino Sandrinho, amanhã chega mais cedo aí que eu debuio a moda. Dona Norma também passou por aqui, um abraço. Ô Fernandão, valeu, queridão, obrigado, obrigado. Pode vir, beleza, combinado então. Satisfação. Silvana, valeu, Leandro, valeu. Luciana dos Santos também. Ô, lindezas do meu coração, beijo do Cristo, fiquem com Deus. Foi um privilégio poder estar com você comunicando em mais uma tarde aqui na nossa edição do Toca Tu 97. Edição de hoje, quarta-feira, 9 de setembro de 2026. E agora rumo casa, mas antes eu vou passar lá no Econômico pegar os moranguinhos que eu falei lá, tá bom? Se já prepara, preparam as 7, 8 bandejinhas. Que o gordinho aqui, filho. Aí eu gosto de um docinho. Eu gosto de um docinho. 18 graus de temperatura. No mais, então a gente se fala amanhã. Vou esperar você aqui. Chegue cedo, que amanhã vai ter presente da Maçoca Sorveteria, como todas as quintas-feiras. 19 horas, a Voz do Brasil. 8 horas da noite, Bailão da 97. Beijo do Cris. Fiquem com Deus. Até amanhã. Tchau. Obrigado.

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5: Em Brasília, 19 horas.
4: Está no ar a Voz do Brasil. As notícias do governo federal que movimentaram o país no dia de hoje.
6: Olá, boa noite.
5: Boa noite para você que nos acompanha em todo o país.
6: Quarta-feira, 9 de setembro de 2026.
5: Vamos aos destaques do dia.
6: Preço dos combustíveis.
5: Decretos alteram tributos sobre gasolina e etanol.
6: Medidas tentam diminuir impactos dos conflitos no Oriente Médio. Gabriela Noronha.
7: As novas alíquotas começarão a valer a partir desta quinta-feira e serão temporárias.
5: Saúde e mudanças climáticas.
6: Força Nacional do SUS reforça a estrutura para acelerar o socorro em emergências e desastres naturais. Luana Karen.
8: Cada base da Força Nacional do SUS vai reduzir o tempo de resposta a emergências sanitárias.
5: Setembro Roxo.
6: Diagnóstico precoce da fibrose cística ajuda a garantir qualidade de vida aos pacientes.
5: Rede Pública mantém centros de referência para identificação da doença. Graziele Bezerra.
9: O SUS oferece uma gama de medicações para tratar a fibrose cística. E no Setembro Roxo, o objetivo é tornar a enfermidade mais conhecida e ampliar os diagnósticos.
6: Hoje, na apresentação da Voz do Brasil, eu, Mariana Jungmann e Luciano Seixas.
5: Que acompanha a gente ao vivo, acesse radiogov.ebc.com.br ou canal Gov na sua TV aberta.
6: Assinadas hoje duas medidas para conter a alta dos preços dos combustíveis no país diante da alta no mercado internacional.
5: As novas alíquotas temporárias passarão a valer a partir desta quinta-feira.
7: Nesta quarta-feira foi assinado um decreto que reduz em 63 centavos por litro a cobrança de PIS/PASEP e COFINS sobre a gasolina. Com a redução, os tributos ficarão em 16 centavos por litro. O texto também zerou as contribuições federais sobre o etanol hidratado, o que representa uma redução tributária de 19 centavos por litro. As novas alíquotas começarão a valer a partir desta quinta-feira, 10 de setembro. E serão temporárias, de acordo com o ministro da Fazenda, Dario Durigan.
10: Nós precisamos fazer um acompanhamento mais pormenorizado, por isso o prazo de um mês, para que a gente que está acompanhando isso diariamente, a equipe econômica, assim que essa situação melhorar, amenizar, a gente volte a rever. Lembrando que o nosso objetivo aqui é que a gente estabilize os preços e assim que tivermos condições, a gente também vai estar prontos para fazer as revisões necessárias.
7: Para o diesel rodoviário, foi assinada uma medida provisória que autoriza a concessão de subsídio a produtores e importadores. O valor da subvenção será definido pelo Ministério da Fazenda e poderá ser alterado conforme as condições do mercado. O objetivo das medidas é amenizar os impactos dos conflitos internacionais sobre o mercado doméstico de combustíveis, como disse o ministro do Planejamento e Orçamento, Bruno Moretti.
11: Nós estamos num período particularmente relevante de safra e o aumento dos preços internacionais tem uma repercussão sobre as operações de importação de diesel. Então, também essa é a razão pela qual a gente está colocando essa subvenção nesse momento. Não tem só a ver com preço, mas também para garantir uma oferta estável de diesel. Os prejuízos ao país seriam muito maiores de abastecimento se nós não aplicássemos essa nova medida.
7: Inicialmente, o valor da subvenção para o óleo diesel será de R$1 por litro e deverá ser descontado do preço de venda com registro na nota fiscal. Reportagem Gabriela Noronha.
6: A iniciativa do Ministério da Saúde busca descentralizar as ações sanitárias em situações de crise.
5: Para isso, já estão em operação bases da Força Nacional do SUS que atendem as regiões Sul e Nordeste.
6: Hoje, a unidade do Sudeste começou a operar e passa a monitorar situações como enchentes, inundações e deslizamentos.
5: A preocupação do governo federal é com os possíveis impactos do El Niño.
8: Localizada no Rio de Janeiro, a Base Regional Sudeste da Força Nacional do SUS vai atuar na resposta a emergências em saúde pública, reforçando o apoio a estados e municípios, tanto na preparação quanto no atendimento a situações de crise. De acordo com o ministro da Saúde, Alexandre Padilha, a unidade vai reduzir o tempo de resposta a emergências sanitárias, diante de grandes eventos e desastres climáticos.
0: Aqui no Rio de Janeiro, em até 12 horas a gente consegue chegar em qualquer localidade da região sudeste do país.
8: A base do Rio é a terceira do país a entrar em funcionamento. Porto Alegre, no Rio Grande do Sul, e Salvador, na Bahia, já estão em atividades. Outras 6 bases estão previstas até o fim deste ano para atender as demais regiões do país. O ministro Alexandre Padilha destacou possíveis problemas de saúde que podem surgir com as mudanças climáticas e o El Niño.
0: Dependendo da região do país, terá um impacto diferente. Por exemplo, deve aumentar as secas na Amazônia. Para isso, tem uma preparação da saúde para enfrentar essa situação de secas. Deve aumentar as secas no semiárido do Nordeste. Deve aumentar queimadas no Centro-Oeste. O idoso que tem problema pulmonar, o idoso que tem diabetes, tem hipertensão. O aumento da temperatura média descompensa esse idoso, descompensa o uso da sua medicação. E também estudos da Fiocruz apontam que o aumento da temperatura média faz nascer mais bebês prematuros. Com isso, você tem maior risco de doenças entre os bebês.
8: Cada base da Força Nacional do SUS dispõe de veículos, posto médico avançado, comunicação via satélite, drones e equipamentos de apoio a equipes mobilizadas em áreas afetadas, inclusive locais remotos ou de difícil acesso. Também nesta quarta-feira, no Rio de Janeiro, foi lançada a plataforma digital Sou Força, destinada à mobilização de profissionais voluntários para atuação em desastres e emergências de saúde. Reportagem Luana Karen.
6: Uma doença rara que afeta principalmente os pulmões e o sistema digestivo.
5: Todos os anos são diagnosticados cerca de 300 novos casos da fibrose cística em todo o país.
6: O Setembro Roxo é o mês de conscientização sobre a doença, que tem diagnóstico e tratamento gratuitos pelo SUS.
12: Identificada pelo teste do pezinho, a fibrose cística afeta 1 a cada 7 mil nascidos vivos no Brasil. Ainda sem cura, a doença é resultado de uma disfunção nas células de membranas internas do corpo, o que faz com que toda a secreção do organismo seja mais espessa que o normal. A pneumologista pediátrica do Instituto Fernandes Figueira, da Fiocruz, Tânia Vrobel, detalha os sintomas.
13: No aparelho respiratório, no aparelho digestivo, no aparelho reprodutor, as secreções muito espessas vão levar aos sintomas que muitas vezes acontecem. São crianças que fazem pneumonia, que muitas vezes aparecem com bronquite, quadros digestivos.
12: A servidora pública Jeane Braga percebeu alguns desses sintomas no filho Pedro André, quando ele ainda era um bebê. O diagnóstico só veio meses após o nascimento.
14: Ele é portador de fibrose cística e teve diagnóstico tardio, infelizmente, aos 5 meses, depois de recorrentes internações na rede privada.
12: Hoje, Pedro tem 12 anos. No Rio de Janeiro, onde vivem, ele faz todo o tratamento pelo Sistema Único de Saúde no Instituto Fernandes Figueira. Com a rotina de treinos, fisioterapia, dieta e medicação, ele conta que leva uma vida normal.
15: Eu faço natação, tomo remédio para neutralizar e deu muito certo, pois hoje eu sou uma pessoa normal, onde a fibrose cística quase não me atinge.
12: O SUS oferece uma gama de medicações para tratar a fibrose cística, como enzimas, antibióticos e inalatórios, além de moduladores da proteína que causa a disfunção nas células. E no Setembro Roxo, campanha que faz alusão à doença, o objetivo é tornar a enfermidade mais conhecida e ampliar os diagnósticos. O diretor de políticas públicas da ONG Unidos pela Vida, Cristiano Silveira, comenta a importância do tratamento, especialmente dos moduladores de proteína que passaram a ser oferecidos recentemente no SUS.
16: Com esses medicamentos, a gente viu uma redução drástica no número de transplantes pulmonares né, por conta, né, de não precisar mais, né, a gente sabe que é um medicamento, não é barato, mas existe também uma economia de se tratar essas pessoas. Quando a gente tem um tratamento assim como esse, que muda mesmo o prognóstico da doença.
12: O teste do suor que comprova o diagnóstico também é feito pelo SUS. Hoje, mais de 6.400 pacientes são acompanhados em centros de referência públicos espalhados pelo país. Reportagem Graziele Bezerra.
5: A Advocacia Geral da União solicitou a retirada de vídeos com falsos médicos criados por inteligência artificial.
6: Os conteúdos simulam profissionais de saúde que divulgam informações falsas e tratamentos sem comprovação científica.
5: Ao todo, foram identificados mais de 90 perfis entre janeiro e julho deste ano.
6: A solicitação foi encaminhada para a Polícia Federal e para o Conselho Federal de Medicina.
17: A Advocacia Geral da União, AGU, notificou o YouTube para remover ou alertar usuários sobre vídeos que usam inteligência artificial para simular médicos e outros profissionais de saúde. A medida foi tomada após a identificação de 97 perfis com esse tipo de conteúdo entre 1º de janeiro e 10 de julho de 2026. Os vídeos apresentam personagens com aparência humana, qualificações profissionais fictícias e linguagem alarmista. Alguns também oferecem produtos, livros digitais e serviços pagos. Entre os riscos estão a automedicação, o uso de terapias sem eficácia comprovada e a interrupção de tratamentos. A notificação determina ainda que o YouTube avalie outros canais e vídeos identificados e adote medidas para prevenir a disseminação desse material. As informações foram encaminhadas à Polícia Federal e ao Conselho Federal de Medicina. A orientação do Ministério da Saúde é buscar informações sobre saúde em fontes confiáveis e denunciar conteúdos que possam colocar pessoas em risco. Dilson Santa Fé, para a Voz do Brasil.
5: A Agência Nacional de Vigilância Sanitária, Anvisa, aprovou o registro de um medicamento usado para a prevenção da enxaqueca.
6: Estudos mostraram que o medicamento Aqipta reduz o número de episódios da doença, tanto na forma esporádica quanto na forma crônica.
5: A enxaqueca pode provocar crises recorrentes de dor de cabeça, náuseas, vômitos e sensibilidade à luz e ao som.
6: O novo medicamento é uma opção de tratamento oral para prevenção em adultos que têm pelo menos 4 episódios da doença por mês.
5: Pacientes da rede pública de saúde serão encaminhados para realizar mais de 600 mil procedimentos na rede privada.
6: O objetivo é diminuir a fila de espera do SUS para quem precisa de médicos especialistas.
18: Mais de 600 mil procedimentos gratuitos para pacientes do SUS estão previstos em contratos com 259 hospitais privados e filantrópicos de 21 estados. Do total, 458 mil procedimentos serão realizados por meio da estratégia Ofertas de Cuidados Integrados, que reúnem consultas, exames e diagnósticos de uma mesma especialidade em um único atendimento. As outras 142 mil intervenções são cirurgias de diferentes níveis de complexidade. A maior parte desses serviços serão na área de oftalmologia, com previsão de 170 mil por ano. Na sequência estão cardiologia com 133 mil, ortopedia com 113 mil e oncologia com 72 mil procedimentos. Outra modalidade incluída é a terapia renal substitutiva, destinada a pacientes que precisam de hemodiálise, que deve atender cerca de 40 mil pacientes por mês. Raquel Mariano, para a Voz do Brasil.
5: Um novo procedimento administrativo regulamentado pelo Ministério da Justiça e Segurança Pública vai tornar mais fácil a transferência de dinheiro das bets ilegais para o Fundo Nacional de Segurança Pública.
6: As casas de apostas online seguem uma rígida regulamentação e podem ter seus recursos bloqueados e perdidos para o poder público quando atuam na ilegalidade.
5: Agora, com uma nova portaria editada pelo Ministério, os procedimentos para que a Justiça conceda a transferência desses recursos serão acelerados.
6: Mais cedo, nós conversamos com a diretora do Fundo Nacional de Segurança Pública, Camila Pintarelli, sobre como esse dinheiro poderá ser aplicado e os ganhos da medida. Acompanhe.
19: diretora Camila Pintarelli, bem-vinda à Voz do Brasil. Prazer ter a senhora conosco aqui.
20: Prazer é todo meu. Muito obrigada por nos receber aqui hoje.
19: Vamos começar falando então sobre essa portaria nova que foi editada. Ela deve facilitar, né, que os recursos apreendidos das bets ilegais sejam destinados ao Fundo Nacional de Segurança Pública. Como é que isso deve acontecer? O que, que ela muda?
20: Eu acho que antes de mais nada é preciso explicar que o Fundo Nacional de Segurança Pública é hoje o principal instrumento de financiamento da segurança pública no Brasil. É um fundo federal, robusto, bilionário, que faz transferências fundo a fundo aos estados e Distrito Federal todos os anos para infraestrutura de segurança pública. A principal fonte de recursos do Fundo Nacional de Segurança Pública hoje são as loterias federais, as loterias de prognóstico. Então, quando a população faz aquela fezinha na Mega Sena, na Mega da Virada, ela está contribuindo de alguma forma com os recursos que vão para o Fundo Nacional de Segurança Pública. Agora, desde a edição do Decreto 13.303 deste ano e a edição da Portaria do Ministério da Justiça 1287, nós vamos passar a contar com mais uma fonte de recurso, que é justamente o recurso da BET ilegal, aquela BET que não está cadastrada no Ministério da Fazenda, cujos recursos foram bloqueados pelo Ministério da Fazenda, pela Secretaria de Prêmios e Apostas, e vão passar, depois de um processo administrativo, a compor o Fundo Nacional de Segurança Pública. Ou seja, eles vão reverter da ilegalidade para prover infraestrutura para a segurança pública do país.
5: Qual o valor que vocês estimam que pode ser incorporado ao fundo com esses procedimentos? E em que políticas e ações esse dinheiro poderá ser empregado?
20: Ainda não temos as cifras exatas por conta de sigilo fiscal e sigilo bancário, mas nós estimamos que são valores na casa dos bilhões de reais que podem muito em breve passar a incorporar aí o orçamento do Fundo Nacional de Segurança Pública. E em termos de política de segurança pública, eles podem ser aplicados a inúmeras finalidades, desde enfrentamento à violência contra a mulher, valorização do profissional de segurança pública e principalmente tecnologia, infraestrutura de segurança pública, equipagem, aquisição de viaturas, aquisição de colete, enfim, tudo para valorizar a infraestrutura de segurança do país.
19: Agora, falando um pouco aí da burocracia, para que esse dinheiro chegue efetivamente, né, nas viaturas, nos equipamentos, os procedimentos administrativos que são estabelecidos pela portaria, eles não eliminam a necessidade de uma decisão judicial, né?
20: De forma alguma.
19: Mas eles reduzem essa burocracia? Como é que eles aumentam a chance dessa vitória judicial?
20: Eles reduzem na medida em que eles facilitam a liquidez da sentença que vai ser dada. Como que vai funcionar, Mariana? A Secretaria de Prêmios e Apostas consolida o valor que foi apreendido, manda para o Ministério da Justiça, o Fundo Nacional de Segurança Pública, por meio de uma comissão processante, avaliza esses valores, ou seja, dá o ok de que tais valores estão de fato corretos e envia isso para a Advocacia Geral da União. A Advocacia Geral da União, em posse desse instrumento, desse arcabouço probatório, simplesmente pede o perdimento desses valores ao Judiciário. Então, a função do judiciário deixa de ser probatória, deixa de ser instrutória e passa a ser convalidatória daquele título administrativo que já existe. Aqueles valores já estão sedimentados, basta a declaração para que eles passem a integrar o Fundo Nacional de Segurança Pública.
19: Ou seja, já chega na justiça com meio caminho andado.
20: Quase 70% já.
5: Diretora, sem seguir a regulamentação para o jogo de apostas online, as bets ilegais ficam mais acessíveis a atividades criminosas, né? A destinação desses recursos para o Fundo Nacional de Segurança Pública é uma forma de ajudar a combater esse mesmo crime e outros também que se ligam?
20: Exatamente. Como eu disse no comecinho aqui da nossa entrevista, é a ilegalidade se transformando em infraestrutura de segurança pública. Esse recurso, prioritariamente, vai ser destinado aos estados e Distrito Federal, na modalidade de transferência fundo a fundo, que é uma espécie de PIX que a gente faz para os estados e Distrito Federal investirem em segurança pública. E uma das formas que eles podem investir justamente em tecnologia para combater a ilicitude de crimes virtuais, ou seja, a cibersegurança ganhando mais investimentos a partir da apreensão e da transformação desses valores para o Fundo Nacional de Segurança Pública.
19: Agora, a aplicação dos recursos, ela tem também um acompanhamento criterioso, né? Que é feito pela Secretaria Nacional de Segurança Pública e existe, inclusive, uma diretoria lá específica.
20: É justamente o Fundo Nacional de Segurança Pública que faz esse acompanhamento desde o momento em que o Estado ele propõe a utilização do recurso do fundo até o fim da prestação de contas. Nós somos acompanhados e auditados, Mariana, diariamente pelo Tribunal de Contas da União, Controladoria Geral da União e todos os ministérios públicos estaduais, porque todo esse recurso vai para os estados. Então a gente tem realmente um acompanhamento extremamente criterioso, extremamente rígido e rigoroso da aplicação desses recursos. Eu costumo brincar que nós monitoramos mais de 1000 contas bancárias diariamente. Cada centavo que sai desse recurso é cientificado à nossa equipe.
5: Muito bem, nós conversamos com Camila Pintarelli, diretora do Fundo Nacional de Segurança Pública. Muito obrigado por essa entrevista aqui na Voz do Brasil.
20: Eu que agradeço a oportunidade. Contem conosco.
6: As instituições interessadas em participar do edital Restaura Rio Doce terão mais um mês para fazer a inscrição.
5: O prazo para apresentação de propostas foi prorrogado até o dia 30 de setembro.
1: Fruto de uma parceria entre o BNDES, Banco Nacional de Desenvolvimento Econômico e Social, e o Ministério do Meio Ambiente e Mudança do Clima, o edital vai selecionar instituições para executar e coordenar projetos de restauração ecológica e produtiva em 12.500 hectares na região da Bacia do Rio Doce. O objetivo é reparar e compensar os danos causados pelo rompimento da barragem de Fundão, ocorrido em 2015, em Mariana, no interior mineiro. As propostas a serem submetidas devem prever ações envolvendo restauração ecológica por meio da recomposição da vegetação nativa e restauração produtiva, através de sistemas sustentáveis que conciliem geração de renda e conservação ambiental. De acordo com o gerente institucional do Fundo Rio Doce no BNDES, Guilherme Tinoco, será realizada no dia 10 de setembro uma oficina online para o esclarecimento de dúvidas sobre o edital.
21: O encontro ele terá como objetivo orientar as entidades interessadas sobre os critérios, requisitos e procedimentos previstos para a apresentação dos projetos. Para participar, é preciso se inscrever na nossa página do edital na internet.
1: Mais informações sobre o edital Restaura Rio Doce e a oficina online estão disponíveis no site bndes.gov.br/restaurarioDoce. Reportagem André de Barros Lima.
6: Acesso à pós-graduação abre novos caminhos para a qualificação profissional.
5: E estudantes e pesquisadores indígenas têm a oportunidade de ingressar em cursos de mestrado e doutorado em todo o país.
6: Ao todo, são ofertadas 325 bolsas pelo Programa de Desenvolvimento Acadêmico Indígena.
5: O edital é uma iniciativa da Coordenação de Aperfeiçoamento de Pessoal de Nível Superior, a CAPES.
22: Estudantes indígenas que querem fazer mestrado ou doutorado já podem consultar os programas de pós-graduação participantes do Programa de Desenvolvimento Acadêmico Indígena, o PEDAI. A lista está disponível no portal da CAPES e informa a instituição, o curso, a cidade, o estado, o contato e o número de bolsas. São 325 bolsas, sendo 214 para mestrado e 111 para doutorado, distribuídas pelas 5 regiões do país. O estudante pode consultar a relação completa dos programas no portal da CAPES, no gov.br/CAPES, e verificar as oportunidades de interesse. Reportagem Pablo Mundim.
6: Participantes da Prova Nacional Docente 2026 já podem consultar os locais de prova.
5: As informações estão disponíveis no cartão de confirmação da inscrição.
6: O participante pode conferir também informações referentes à sua inscrição e à aplicação da prova, como data e horário.
5: As informações podem ser acessadas em pnd.inep.gov.br.
6: Públicas e privadas de todo o país têm até o dia 11 de setembro para conferir os dados declarados na primeira etapa do Censo Escolar 2026.
5: As informações estão disponíveis para consulta no sistema EducaCenso e identificar possíveis erros.
6: A novidade desse ano é que os gestores podem checar os dados declarados antes da fase oficial de retificação, que deve começar na segunda quinzena de setembro.
5: Após a retificação, os gestores terão 30 dias para corrigir qualquer inconsistência.
6: O endereço para consulta é educacenso.inep.gov.br. Vou repetir, é educacenso.inep.gov.br.
5: E essas foram as notícias do Governo Federal.
6: Uma realização da Secretaria de Comunicação Social da Presidência da República.
5: Com produção da empresa Brasil de Comunicação.
6: Fique agora com o Minuto do TCU. Em seguida, as notícias do Poder Judiciário e do Congresso Nacional. Boa noite.
5: Boa noite para você e até amanhã.
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23: Presidente do STF toma decisões em 3 diferentes procedimentos.
24: STJ garante justiça gratuita para pessoa com câncer que tem reserva financeira.
23: Forças federais vão atuar em 8 estados nas eleições deste ano.
24: Boa noite, eu sou Arthur Filho.
23: E eu sou Walter Lima.
24: Nesta quarta-feira, o presidente do Supremo Tribunal Federal, ministro Edson Fachin, passou para a presidência da corte o inquérito que apura a divulgação de notícias falsas e ataques contra integrantes do STF. Até então, o relator do inquérito era o ministro Alexandre de Moraes.
23: O ministro Fachin também suspendeu as decisões dos ministros André Mendonça e Flávio Dino sobre o afastamento e a reintegração de Andrei Rodrigues ao cargo de diretor-geral da Polícia Federal e Leandro Almada do cargo de diretor de inteligência da PF.
24: Andrei Rodrigues e Leandro Almada deverão prestar informações no prazo de 48 horas. Depois disso, o presidente do STF decidirá sobre a permanência ou não deles no cargo da Polícia Federal.
23: O presidente da Suprema Corte também convocou uma sessão plenária presencial extraordinária para a próxima terça-feira, 15 de setembro, às 10 horas da manhã.
24: Superior Tribunal de Justiça mantém justiça gratuita à pessoa em tratamento com câncer que recebe salário mínimo e conta com reserva financeira.
23: Ela recebe um salário mínimo por mês e tinha reservas financeiras, mas para o STJ essa condição por si só não impede o acesso ao benefício. Jaffer Araújo.
25: O pedido de gratuidade foi negado pelo Tribunal de Justiça de Minas Gerais ao considerar a existência de saldos de poupança e aplicações financeiras em nome da parte. No STJ, no entanto, o relator ministro Moura Ribeiro entendeu que exigir que a pessoa em tratamento oncológico use suas reservas financeiras para pagamento de custas processuais poderia comprometer recursos necessários à subsistência e ao próprio tratamento, que envolve despesas elevadas e imprevisíveis.
24: O Tribunal Superior do Trabalho completa 80 anos em 2026. O TST foi criado em 9 de setembro de 1946 e instalado oficialmente no dia 23 do mesmo mês.
23: Para marcar a data, o tribunal preparou ações comemorativas e uma identidade visual especial. Samanta Flor.
26: Nesses 80 anos, mudaram as profissões, as formas de contratação e até a maneira de trabalhar. E o TST foi acompanhando essas transformações com o papel de uniformizar as decisões da Justiça do Trabalho e dar mais segurança às relações de trabalho. Para marcar essa trajetória, o tribunal ganhou uma logomarca especial, inspirada em um labirinto circular e nos azulejos de Atos Bucão, presentes na sede do TST. A proposta é representar os diferentes caminhos para a solução dos conflitos trabalhistas.
24: Forças federais atuarão no apoio das eleições de 2026 de 8 estados.
23: Os pedidos foram encaminhados pelos tribunais regionais eleitorais ao TSE. Guilherme Firmino.
0: Na sessão plenária desta terça-feira, 8 de setembro, o plenário aprovou por unanimidade os pedidos de envio de tropas federais para o Maranhão e para a 37ª Zona Eleitoral do Piauí. A ação envolve a atuação do Exército, Marinha e Aeronáutica. O total de 8 estados terão o apoio da Força Federal no primeiro turno das eleições de 2026. A medida tem o objetivo de assegurar a normalidade e a segurança da votação e apuração em localidades indicadas. Após a aprovação do TSE, os pedidos são encaminhados ao Ministério da Defesa, responsável pelo planejamento e execução das ações pelas Forças Armadas. Novas solicitações ainda poderão ser apresentadas pelos TRS, caso sejam identificadas situações que necessitem de apoio.
24: Quase 500 trabalhadores vítimas de trabalho análogo ao escravo são resgatados durante o mês de agosto.
23: O Ministério Público Federal integra a força-tarefa que reuniu 5 instituições e realizou ações de fiscalização em 27 unidades da federação. Vanessa Pereira.
7: Ao todo, foram resgatadas 479 pessoas que viviam em situação análoga à escravidão. Dentre elas, mulheres, crianças e adolescentes, imigrantes. Os empregadores flagrados submetendo os funcionários a essas condições foram notificados a interromper as atividades, cancelar os contratos informais, formalizar os trabalhadores retroativamente e pagar os valores trabalhistas e rescisórios às vítimas. Valor que ultrapassa R$1.400.000.
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24: A você uma boa noite.
23: E até amanhã.
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8: Eu sou Paula Groba.
9: E eu sou Humberto Pinheiro.
8: E estes são os destaques de hoje do Jornal do Senado, que começa agora.
9: Senado analisa piso nacional para profissionais de apoio da educação básica.
8: PEC da Segurança Pública poderá direcionar recursos para as Forças Armadas.
9: Eleições 2026. Jovens, analfabetos e idosos têm regras diferentes para votar.
8: Boa noite.
9: Boa noite.
8: Quem trabalha na secretaria, na biblioteca ou em outras áreas de apoio das escolas públicas poderá ter um piso salarial nacional.
9: Uma proposta sob análise do Senado prevê um valor mínimo para a remuneração desses profissionais e será votada pela Comissão de Educação. Repórter Rodrigo Rezende.
10: A Comissão de Educação do Senado vai analisar o projeto que cria um piso salarial nacional para profissionais da educação básica pública que trabalham em funções de apoio administrativo, técnico ou operacional. A ideia é que este piso seja de 75% do valor do piso do magistério. O atual valor do piso dos professores é de R$ 5.130,00, o que daria ao piso dos demais profissionais o valor de R$ 3.847,00 para uma jornada de 40 horas. O senador Flávio Arnes, do PSB do Paraná, ressaltou que uma boa escola só funciona com a valorização de todos os profissionais que atuam naquele espaço.
11: E um estabelecimento educacional, uma escola, só funciona com qualidade, adequadamente, com a participação de todos os profissionais. Mas uma secretaria bem montada, a biblioteca, toda a infraestrutura da escola, se estiver em harmonia com os objetivos da educação, isso é um avanço extraordinário. Eu acho que nós temos que fazer isso, esse debate aqui no Senado Federal. Já está aí há bastante tempo.
10: Camilo Santana, do PT do Ceará, presidente da comissão, anunciou que o relator do projeto será o senador Marcelo Castro, do MDB do Piauí. Após a análise do colegiado, a proposta ainda será votada pela Comissão de Assuntos Econômicos.
8: Investimentos em pesquisa e inovação podem chegar a mais áreas da região amazônica segundo um projeto aprovado pela Comissão de Ciência e Tecnologia.
9: A proposta determina que parte desses recursos sejam destinados para além da região metropolitana de Manaus. Repórter Patrícia Oliveira.
12: Poderão ser destinados também a outras áreas da Amazônia parte dos recursos que as empresas já são obrigadas a investir como contrapartida aos incentivos da Zona Franca de Manaus e da Lei de Informática. É o que estabelece um projeto do senador Davi Alcolumbre, do União do Amapá, aprovado na Comissão de Ciência e Tecnologia. Hoje, empresas beneficiadas por esses incentivos precisam aplicar pelo menos 5% do faturamento obtido no mercado interno com produtos de tecnologia em pesquisa e desenvolvimento. A ideia é mudar a distribuição de parte desses recursos, como explicou o relator senador Flávio Arnes, do PSB do Paraná.
11: Restabelecer em lei aquele piso de interiorização dos investimentos em pesquisa e inovação, assegurando recursos para os demais estados da região amazônica, estendendo para os convênios firmados no âmbito da Lei de Informática.
12: Pelo texto, pelo menos 15% de parcelas específicas desses investimentos deverão ser destinados a instituições públicas de ensino e pesquisa que estejam fora da região metropolitana de Manaus, nos estados do Acre, Amapá, Rondônia, Roraima e Amazonas. A proposta seguiu para análise da Comissão de Assuntos Sociais.
8: A segurança pública esteve entre as principais prioridades do Senado durante a semana de esforço concentrado. Entre as propostas analisadas está a PEC da Segurança, que prevê mais recursos para o setor, amplia a integração entre os órgãos de segurança e torna mais rigoroso o regime penal para líderes de facções criminosas, organizações paramilitares e milícias. A proposta de emenda à Constituição segue em análise na Comissão de Constituição e Justiça.
9: Para o senador Fernando Dueire, do PSD de Pernambuco, o poder público tem a responsabilidade de combater a violência, mas também de criar condições para a ressocialização de quem tem possibilidade de ser reintegrado à sociedade. O senador defendeu uma legislação mais rigorosa e afirmou que a segurança pública é um desafio que precisa ser enfrentado pelo Estado brasileiro.
13: Não é possível que a violência que hoje nós convivemos em todas as grandes cidades ou médias brasileiras continue. É preciso que nós tenhamos uma legislação dura para que isso seja de alguma forma contido.
8: E a Constituição poderá passar a prever um sistema único de segurança pública com recursos destinados ao combate à criminalidade e à melhoria da estrutura do setor.
9: O texto base da proposta já foi aprovado pela Comissão de Constituição e Justiça. Os recursos virão dos Fundos Nacionais de Segurança Pública e Penitenciário Nacional e do Fundo Social do Pré-Sal. Os senadores ainda podem incluir as Forças Armadas entre os beneficiários. Repórter Bruno Lourenço.
14: A proposta de emenda à Constituição aprovada pelos senadores institucionaliza o Sistema Único de Segurança Pública, que terá receitas do Fundo Nacional de Segurança Pública e do Fundo Penitenciário Nacional e até de eventual superávit no Fundo Social do Pré-Sal. Emenda do senador Carlos Portinho, do PL do Rio de Janeiro, quer incluir as Forças Armadas entre as beneficiárias dos recursos. Portinho diz que é justo direcionar essas verbas quando militares atuam em atividades de proteção e defesa civil contra delitos nas fronteiras e na garantia da lei e da ordem.
15: A ausência de previsão expressa quanto à destinação de recursos do Fundo Nacional de Segurança Pública para essas operações gera insegurança jurídica e limita a capacidade de resposta do Estado frente às ameaças do alcance nacional. Aqui falamos de soberania.
14: Portinho destacou que sua proposta é voltada exclusivamente para o custeio de ações desempenhadas em contextos específicos, como operações nos morros de seu estado. O relator da PEC da Segurança, senador Rogério Carvalho, do PT de Sergipe, no entanto, recomenda a rejeição da emenda.
16: As Forças Armadas têm o seu próprio regramento de financiamento, que é um outro debate que precisa ser feito num outro lugar. E se ele for convocado, deverá ter reforço orçamentário naquilo que é o lugar do financiamento da segurança pública.
14: A Comissão de Constituição e Justiça deve concluir a votação da PEC da Segurança na próxima reunião.
17: Eleições 2026.
8: Você já se perguntou por que nunca viu propaganda eleitoral de algum determinado partido na televisão?
9: Pode ser que ele não tenha cumprido as exigências da legislação para ter direito ao horário gratuito. A repórter Lana Dias explica.
1: Para ter acesso ao horário eleitoral, o partido ou a federação precisa ter cumprido na eleição de 2022 pelo menos um desses critérios. Eleição de no mínimo 11 deputados federais distribuídos em pelo menos 9 unidades da federação, ou receba ao menos 2% dos votos válidos nas eleições para a Câmara dos Deputados, distribuídos de novo em 9 unidades da federação, com um mínimo de 1% dos votos em cada uma delas. O consultor legislativo do Senado, Arlindo Fernandes, explicou que a aplicação da regra dos votos para a Câmara está sendo de forma gradual, desde 2018.
17: Quando começou a ser aplicada essa cláusula de desempenho, era na primeira eleição era 1,5%, depois na segunda eleição 2%, na eleição deste ano de 26 será exigido 2,5% e a partir de 2030 vai ficar a cláusula permanente que é 3% do eleitorado.
1: Vale lembrar que o fundo partidário e o fundo eleitoral são coisas diferentes. O partidário é destinado às despesas rotineiras das legendas e o eleitoral é direito de todos os partidos, exclusivo ao financiamento de campanhas de candidatos e candidatas durante o ano de eleição.
8: E daqui a menos de um mês, brasileiras e brasileiros vão às urnas, mas nem todos os eleitores são obrigados a votar. O voto é facultativo para jovens de 16 e 17 anos, pessoas analfabetas e eleitores a partir dos 70 anos.
9: Quem está nesses grupos e não comparecer às urnas não precisa justificar a ausência nem está sujeito a penalidades. Além disso, para analfabetos e eleitores com mais de 70 anos, o título eleitoral não é cancelado, mesmo que não votem em 3 eleições consecutivas. Essa regra é diferente da aplicada aos eleitores para quem o voto é obrigatório. Com edição de Paula Groba e trabalhos técnicos de Eliseu Caires, o Jornal do Senado fica por aqui. Acompanhe agora as notícias da Câmara dos Deputados. Boa noite.
8: Boa noite e até amanhã.
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18: Presidente Hugo Mota reitera confiança no sistema eleitoral brasileiro.
19: Avança a proposta que cria faixa exclusiva para motos em vias urbanas.
18: Audiência na Câmara debate instituição do Dia Nacional da Acupuntura.
19: Parlamentares analisam ações de regulamentação e ajuste na economia.
18: Boa noite. Afonso Florencio, do PT da Bahia, apoia projeto que flexibiliza as regras do arcabouço fiscal e da lei de responsabilidade fiscal. A medida, segundo o deputado, protege investimentos públicos e agências reguladoras.
19: De acordo com Afonso Florencio, o objetivo é retirar os gastos de capital e parte das despesas de autarquias, custeadas com receitas próprias, dos limites de contingenciamento e do teto de gastos da União. Ele acredita que a medida garante a continuidade de obras essenciais para o país.
18: Rodrigo de Castro, do União de Minas Gerais, celebra a sanção de lei que reduziu as alíquotas do PIS/PASEP e da COFINS incidentes sobre a indústria química e petroquímica brasileira. Ele avalia que a medida protege a competitividade da produção nacional.
19: Rodrigo de Castro explica que o texto limita a redução ao ano de 2026, antes da entrada em vigor das novas regras tributárias para o setor. Ele aponta que a lei mantém benefícios tributários para o setor durante a transição para um novo programa de incentivo previsto para 2027.
18: André Abdon, do PP do Amapá, ressalta a importância da lei que permite ao governo federal reduzir tributos sobre combustíveis sem comprometer as contas públicas. O objetivo da matéria, recém-aprovada, é reduzir os impactos econômicos decorrentes do conflito no Oriente Médio.
19: André Abdon avalia que a medida pode ajudar a conter os efeitos da alta internacional do petróleo sobre os preços no Brasil. O texto autoriza o uso de receitas extras para compensar a perda de arrecadação, alcançando tributos cobrados em 2026 sobre diesel, biodiesel, gasolina e etanol.
18: João Maia, do PP do Rio Grande do Norte, celebra a aprovação da lei que flexibiliza regras fiscais para áreas de livre comércio no ano de 2026. A medida alcança propostas em que a perda de arrecadação já esteja prevista no orçamento.
19: João Maia ressalta que a norma também afasta limitações fiscais para apresentação de propostas sobre licença paternidade e salário paternidade, desde que respeitadas as exigências previstas na Constituição Federal.
4: Relações Exteriores.
18: Fernando Coelho Filho, do União de Pernambuco, defende a instalação da frente parlamentar em apoio à integração entre a União Europeia e o Mercosul. Ele sustenta que o objetivo é acompanhar o processo de implementação do acordo entre os dois blocos assinado em 2025.
19: De acordo com Fernando Coelho Filho, o bloco de livre comércio abrange cerca de 718 milhões de pessoas e beneficiará setores como indústria, mineração e agronegócio. O deputado acredita que a frente será fundamental para garantir que o acordo traga benefícios para o Brasil.
4: Saúde.
18: Profissionais de saúde ouvidos pela Comissão de Cultura da Câmara apoiaram a criação de um Dia Nacional da Acupuntura. O tema foi debatido em audiência pública, como detalha o repórter Luiz Cláudio Canuto.
5: O dia 22 de novembro pode se tornar o Dia Nacional da Acupuntura e do Acupunturista no Brasil. É o que prevê projeto em discussão na Comissão

0: Existem mais de 370 mil acupunturistas no país. Uma audiência pública na Câmara discutiu a relevância da acupuntura e da medicina tradicional chinesa na saúde pública brasileira. A relatora da proposta, deputada Érica Cocai, do PT do Distrito Federal, concordou com a sugestão.
1: Eu, na condição de relator, obviamente que eu acato a sugestão que aqui foi encaminhada e nós vamos trabalhar para que rapidamente possamos apresentar esse parecer com este substitutivo, que em verdade não descaracteriza o dia nacional, o dia 22 de novembro, como dia nacional, pelo histórico mundial que está posto, mas que amplia para que incorporemos também, de forma aditiva, também a semana.
0: Érica Cocai lembrou que a acupuntura é uma prática terapêutica amplamente reconhecida e utilizada no Brasil e adotada no SUS, Sistema Único de Saúde. A audiência pública ocorreu porque a criação de dias comemorativos precisa ser precedida da realização de consultas e debate público, conforme uma lei de 2010. Na reunião, o projeto recebeu apoio de representantes do Conselho Federal de Enfermagem e do Conselho Federal de Biomedicina. Desde 2026, uma lei regulamenta o exercício profissional de acupuntura. A norma autoriza o uso da acupuntura durante outros atendimentos na área de saúde, se autorizado pelos respectivos conselhos profissionais. Por isso, o profissional deve se submeter a curso de extensão específico oferecido por instituição de ensino devidamente reconhecida. Da Rádio Câmara de Brasília, Luiz Cláudio Canuto.
2: Trabalho.
3: Marusso Boldrin, do Republicanos de Goiás, apoia o projeto que concede adicional de insalubridade de 40% a agentes comunitários de saúde e de combate a endemias expostos ao calor durante o trabalho em áreas externas.
4: Relatora da matéria na Comissão de Saúde, Marusso Boldrin, afirma que a medida fortalece o SUS ao reconhecer os riscos enfrentados por esses profissionais nas visitas domiciliares. Segundo ela, a proposta também promove justiça salarial e uniformiza o benefício em todo o país.
2: Desenvolvimento Regional.
3: Gabriel Mota, do União de Roraima, ressalta a importância de lei complementar que permite às cooperativas acessar recursos dos fundos de desenvolvimento da Amazônia, do Nordeste e do Centro-Oeste. A medida inclui essas organizações entre as beneficiárias de financiamentos.
4: Gabriel Mota considera que a mudança amplia as possibilidades de investimentos para o setor cooperativista. Em Roraima, as cooperativas passam a poder buscar recursos do Fundo de Desenvolvimento da Amazônia para investir em seus empreendimentos.
2: Agricultura.
3: Marcelo Moraes, do PL do Rio Grande do Sul, propõe novas regras para as patentes de tecnologias transgênicas usadas na agricultura. Na avaliação do deputado, a medida amplia a transparência na cobrança de royalties sobre sementes e outras inovações biotecnológicas.
4: Marcelo Moraes explica que o projeto obriga as empresas a informar quais patentes estão em vigor, os prazos de validade e os valores cobrados. O deputado acredita que a proposta evita cobranças indevidas após o vencimento das patentes e fortalece a segurança jurídica dos produtores rurais.
2: Transportes.
3: A Comissão de Viação e Transportes aprovou uma proposta que prevê faixas exclusivas para motocicletas em vias urbanas. A repórter Sofia Peçanha tem mais detalhes.
5: A Comissão de Viação e Transportes aprovou o projeto que trata da implantação de faixas exclusivas para a circulação de motocicletas, motonetas e ciclomotores nas vias urbanas. Porém, durante a votação, a Comissão de Desenvolvimento Urbano alterou o projeto. Em vez de modificar o Código de Trânsito Brasileiro, o novo texto altera a Lei de Mobilidade Urbana para incluir as motocicletas, motonetas e ciclomotores entre os modos de transporte que podem contar com espaços exclusivos nas vias urbanas. O texto apresentado originalmente determinava que cidades com mais de 300 mil habitantes implantassem faixas exclusivas para motos em avenidas com três ou mais faixas de rolamento. No novo texto, retira essa obrigatoriedade, com o argumento de que cada município deve ter autonomia para decidir como organizar o trânsito de acordo com a sua realidade. Com isso, o projeto aprovado deixa de criar uma obrigação para as prefeituras e passa apenas a prever as faixas exclusivas para motocicletas como uma ferramenta que poderá ser utilizada pelos gestores municipais, caso considerem adequado. O autor do projeto, o deputado Gabriel Nunes, do PSD da Bahia, afirma que a proposta surge como resposta à necessidade de medidas voltadas à segurança no trânsito.
6: A gente vê a crescente muito grande de acidentes envolvendo motos e a gente precisa adotar políticas públicas, não só de prevenção, de educação, como também

0: ações como essa para que a gente possa estar minimizando os acidentes de trânsito com os motociclistas e naturalmente também diminuindo o número de óbitos, acidentes de uma maneira geral.
1: O novo texto também deixou de prever multa ou infração para o uso indevido de faixas. A proposta passa a ser apenas uma diretriz da Política Nacional de Mobilidade Urbana, sem criar obrigações ou penalidades automáticas para motoristas ou municípios. O texto também mantém a previsão de prioridade para o transporte público coletivo e para os modos não motorizados, como bicicletas e deslocamentos a pé. Para o deputado Gabriel Nunes, a medida pode trazer benefícios para a circulação de veículos e para a segurança viária.
0: Naturalmente, essas faixas vai fazer com que melhore não só o fluxo do trânsito nesses grandes centros, como também vai fazer com que tenha maior segurança, tanto dos profissionais motociclistas, como também do trânsito como todo.
1: Agora, o projeto que inclui a criação de faixas exclusivas para a circulação de motocicletas, motonetas e ciclomotores nas vias urbanas será analisado pela Comissão de Constituição e Justiça. Da Rádio Câmara de Brasília, Sofia Peçanha.
2: Ciência e tecnologia.
3: Juscelino Filho, do PSDB do Maranhão, é autor do projeto que cria o Dia Nacional da Inclusão Digital, a ser celebrado em 27 de março. Segundo o deputado, a iniciativa amplia a conscientização sobre a importância do acesso à internet e às tecnologias para o exercício da cidadania.
4: Juscelino Filho acrescenta que a data deve estimular campanhas de capacitação digital e ações para reduzir as desigualdades no acesso à tecnologia. O objetivo do projeto, segundo ele, também é fortalecer políticas públicas voltadas à inclusão digital no país.
3: Marangoni, do Podemos de São Paulo, apresentou projeto que dispensa a cobrança de direitos autorais pela execução de músicas em eventos gratuitos promovidos pelo poder público. A medida vale para atividades culturais, artísticas, turísticas, educacionais, esportivas e comunitárias.
4: Marangoni esclarece que a medida só alcança eventos sem cobrança de ingresso ou qualquer outra forma de pagamento para acesso do público. O deputado justifica que a proposta busca reduzir custos das programações gratuitas promovidas por União, estados e municípios.
2: Educação.
3: A Comissão de Educação aprovou uma proposta que cancela diploma e matrícula de quem fraudar cotas nas universidades. A repórter Fabielle Pires relata outros detalhes do texto.
5: As políticas de cotas transformaram o acesso ao ensino superior no Brasil, mas um problema ainda preocupa universidades e estudantes: as fraudes. Segundo o Ministério da Educação, desde 2005 até o ano passado, o programa Universidade para Todos, o ProUni, já beneficiou mais de 1.100.000 estudantes autodeclarados pretos, pardos, indígenas e pessoas com deficiência. Atualmente, mais de 65% dos beneficiados utilizam o sistema de cotas. Pensando nisso, o deputado Rubens Pereira Júnior, do PT do Maranhão, apresentou um projeto de lei que estabelece a anulação de créditos estudantis e a cassação do diploma das pessoas que ingressaram de forma fraudulenta em vagas destinadas a esses estudantes. Segundo Rubens Pereira Júnior, 163 estudantes foram expulsos de universidades federais desde 2017 por fraudes em cotas raciais em 26 universidades. Como punição, somente a Universidade de Brasília cassou diplomas de 2 alunos e expulsou outros 15. O relator da proposta na Comissão de Educação, deputado professor Reginaldo Veras, do PV do Distrito Federal, modificou o texto para que todas as informações constem na lei original, a lei de cotas. A intenção é punir com severidade quem fraudar o sistema.
6: A verdade é que o Supremo já se debruçou sobre essa matéria e estabeleceu que as próprias universidades, dentro de sua autonomia, pudessem criar comissões de heteroidentificação, análise por fotos e tudo mais. Então, o que esse projeto de lei propõe é que aquele que comprovadamente fraudar esse sistema de ingresso tenha seus créditos estudantis cassados, que ele não possa usar isso em outras universidades como matéria já estudada, e mais grave ainda, mais intenso ainda, caça até o diploma daqueles que, porventura, já tenham concluído o curso.
5: Agora, a proposta que muda a lei de cotas para punir fraude segue para análise da Comissão de Constituição e Justiça. Da Rádio Câmara de Brasília, Fabielle Pires.
2: Justiça.
4: projeto de João Cury, do MDB de São Paulo, permite a criação de curatela por escritura pública, quando a pessoa com incapacidade atingir a maioridade. Pelo texto, a hipótese vale para casos consensuais, sem conflito de interesses e com incapacidade comprovada por laudo médico.
3: O texto de João Cury prevê que os pais ou responsáveis legais possam solicitar a curatela diretamente em cartório. O deputado considera que a medida reduz a necessidade de processos judiciais para famílias de pessoas com deficiência. 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
2: Segurança Pública.
4: Antônio Doido, do MDB do Pará, apoia projeto que cria um sistema nacional de enfrentamento à violência contra meninas e mulheres. A proposta, já aprovada pela Câmara, busca integrar ações da União, dos estados e dos municípios para prevenir o feminicídio e ampliar a rede de proteção.
3: Antônio Doido ressalta que o texto autoriza o governo federal a destinar até 5 bilhões de reais entre 2026 e 2028 para essas políticas. Os recursos poderão financiar atendimento às vítimas, ações educativas e medidas de combate à violência, também no ambiente digital.
2: Eleições.
4: O Tribunal Superior Eleitoral inaugurou uma exposição sobre os 30 anos das urnas eletrônicas na Câmara dos Deputados. A repórter Maria Neves tem mais informações sobre a exposição O Caminho do Voto.
7: Durante a abertura da exposição O Caminho do Voto, em comemoração aos 30 anos da urna eletrônica na Câmara dos Deputados, o presidente Hugo Mota sustentou que o Brasil ocupa um lugar de protagonista no mundo por contar com um sistema eleitoral seguro e de apuração rápida. O presidente da Câmara ressaltou ainda que a exposição ajuda o eleitor a compreender o funcionamento das instituições e a necessidade de fortalecer a democracia.
8: O voto é resultado de um processo muito amplo, construído ao longo do tempo e aperfeiçoado a cada eleição. Conhecer esse caminho, como bem sugere a exposição, fortalece a confiança nas instituições responsáveis pelo nosso processo eleitoral e ajuda o cidadão a compreender melhor a importância de fortalecer continuamente a nossa democracia.
7: A urna eletrônica foi utilizada pela primeira vez em 1996, na eleição de prefeitos e vereadores em todo o estado do Rio de Janeiro. A votação eletrônica foi testada naquele ano também nas capitais e nos municípios que contassem com mais de 200 mil eleitores. A partir do ano 2000, a urna eletrônica passou a ser utilizada em todo o país. Na exposição O Caminho do Voto, organizada pelo Tribunal Superior Eleitoral, o visitante poderá conhecer detalhes das urnas eletrônicas, como a tecnologia utilizada, os procedimentos de auditoria e outros mecanismos para garantir o funcionamento e a segurança do processo eletrônico de votação. A mostra pode ser vista até o dia 20 de setembro no Salão Negro da Câmara dos Deputados. Da Rádio Câmara de Brasília, Maria Neves.
2: Meio Ambiente.
3: Mário Negromonte Júnior, do PSB da Bahia, defende a criação de uma CPI para investigar casos de crueldade contra animais no país. A proposta também pretende apurar o uso de plataformas digitais para disseminar ou incentivar esse tipo de violência.
4: Para Mário Negromonte Júnior, a comissão também deve investigar a atuação de grupos organizados, eventuais falhas das autoridades na apuração dos crimes e a disseminação de conteúdos violentos em plataformas digitais. Ele acredita que a CPI vai fortalecer a proteção dos animais.
3: Termina agora o Jornal Câmara dos Deputados, produzido pela Rádio Câmara, com trabalhos técnicos de Wellington Teles, apresentação de Márcio Aquilissardi e Tércia Guimarães. Boa noite.
4: A Voz do Brasil está de volta amanhã. Boa noite para você.

0: Boa noite, 8 horas.
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0: Boa noite. Estamos começando mais um Bailão da 97 aqui na Zona Sonora da Momento FM, a poderosa do Oeste. Eu sou Jonathan William e faço companhia pra você até as 11 horas. Então já sabe, aumenta o volume, vem comigo. 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Vamos seguindo e vamos abrir o nosso Bailão da 97. Muito bem, com Jonathan Pacheco. Hoje tem Rico Bailão.
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0: hoje tem.
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0: Boa noite, 8h15.
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0: E vamos seguindo com a nossa programação aqui da Momento FM no É Bailão da 97. E você participa comigo, manda seu WhatsApp pra cá no 991237132. Quero mandar um abraço muito especial pra toda aquela galera lá de Adamantina, São Paulo, que já estão ligadinhos na programação. Um abraço especial pra Sabrina, pra você, Poc. Deus abençoe muito vocês. E é claro, a gente continua juntos porque a noite está só começando agora, fazendo 18 graus aqui na capital do milho e chuva. Chuva e chuva, sem moderação, né? Isso aí, é Bailão da 97 na Poderosa do Oeste, porque se é sucesso, toca na Momento FM. Boa noite, Vanusa! Boa noite, ótimo dia, ótima noite pra ti também, tá? Que Deus te abençoe, beijos, querida. Sempre ligadinha aqui na programação da Momento FM. Tá chovendo aí também, coisa boa, né? Bom pra dormir, né? Hoje eu vou até às 11 horas, isso mesmo. A gripe me pegou, tô aqui. Tá difícil, eu vou ligando, desligando o microfone, mas faz parte, né? Abraço! E assim nós vamos seguindo a nossa programação da Poderosa do Oeste. Vamos seguindo agora com Musical JM, pegando o ônibus. Depois vem Terceira Dimensão e vem Banda Champion, porque se é sucesso sempre vai tocar aqui na Poderosa do Oeste. Toca na Momento FM, essa rádio qual é um canhão de audiência.
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0: Boa noite, 8:30.
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2: A seleção brasileira feminina de vôlei estreou com vitória no Campeonato Sul-Americano ao derrotar a Venezuela por 3-0, com parciais de 25-14, 25-13 e 25-19. O torneio reúne 6 seleções e garante uma vaga nos Jogos Olímpicos de Los Angeles 2028 para a equipe campeã. O Brasil volta à quadra nesta quarta-feira, às 20 horas, para enfrentar o Peru. A seleção brasileira é a maior vencedora da competição, com 23 títulos, incluindo os últimos 15 conquistados de forma consecutiva. Com informações para a programação, o repórter Jocely Luiz.
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0: 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Eita, que às vezes tem que desligar o microfone pra poder tossir ou coisa. Ô Vanusa, bom se fosse, eu não consigo, sabe Vanusa? Eu no máximo 6:30 da manhã, eu já tô de pé, já tô saracoteando dentro de casa, já tô tomando chimarrão. Não consigo ficar até as 11 horas na cama, não tem jeito. Já tentei de tudo que é forma, mas não tem. Já não tem jeito, não adianta. Não adianta, a cama pra mim é só pra noite. Deitei, dormi de noite, acabou a história. E uma sesteadinha depois do almoço, né, que daí combina, faz parte, né? Mas não, até as 11 horas não consigo, infelizmente. Oi, Jonathan, hoje cheguei cedo, tô acabando a ligar o Curva Perigosa pra começar mais tarde, peço outra. Bom trampo, meu querido. É a Rose lá de Descanso. Abraço, Rose. Um abraço, tá bom, querida? Tá bom, pode pedir depois. Eu vou tocar a banda ativa pra você, tá bom? Sucesso, obrigado aí, ó. A chuva e chuva nessa capital do milho. Agora deu uma paradinha, né? Tava olhando agora aqui, abri as persianas do estúdio. Tava vendo que deu uma parada na chuva. Mas quando eu vim pra rádio aí, tava desanando o mundo. Eita coisa, vamos seguir na nossa programação aqui com Banda Legal, depois vem Brilhação e Banda Millennium Show.
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1: Boa noite, 8 horas e 46 minutos.
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0: Agora chegou uma de muitas, né? Chegou a hora que muita gente sempre fica esperando. É a hora do Túnel do Tempo da Momento FM, um dos horários mais esperados da nossa programação e com certeza um dos melhores momentos para matar a saudade daqueles grandes sucessos que marcaram época. Você já estava aí aguardando? Agora é hora, liga o som, aumenta o volume e vem com a gente. Vamos seguindo junto com o nosso Túnel do Tempo. Feche os olhos e deixe a música falar. Viaje nas lembranças e acompanhe essa programação maravilhosa na Momento FM, a poderosa do Oeste, Túnel do Tempo da Momento. Isso mesmo. Pois eu leio todos os recadinhos aí, tá bom? Vamos seguindo.
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